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3: Nós estamos de volta, trazendo para você mais informações na apuração das eleições 2026, aqui na Rádio Manhuaçu, na Nova. Também você está acompanhando pelas redes sociais. O nosso boa noite. É muito bom estar com você nesse trabalho já de muitos anos da Rádio Manhuaçu, da Nova, e agora também nas redes sociais. Por sinal, Danilo, rede social é algo que a gente não tem como ficar sem mais, né? Porque a quantidade de pessoas que acompanham pela rede social é realmente uma enormidade, né?
4: Especialmente o TikTok, que
3: é verdade.
4: Nos acompanha nesse momento, um expressivo número de pessoas que nos acompanham, né? A gente
3: está
4: se adaptando cada vez, 2 mil pessoas que estão nos informando nesse momento.
3: Por aí, por aí.
4: Então, um número muito grande e a gente cada vez mais se adaptando às redes sociais e trazendo a você as informações, todas as informações sobre as eleições 2026, não somente na comarca de Manhuaçu, mas também em todo o país, para presidente, governador, senador, deputado estadual e deputado federal, né, Nascimento?
3: Isso aí. Nós já tivemos a confirmação, agora há pouco, antes do intervalo, a confirmação de Flávio Bolsonaro, segundo turno, Lula segundo turno, Flávio Bolsonaro, 47,28%, dos votos, e Lula, 44,87%. Mas ainda não terminaram as urnas a serem apuradas. Tem um pouquinho ainda. Até agora, 98,59%. Mas a Lorena Correia, que gesticulou para nós aqui, inclusive no TikTok, quem está acompanhando, vê também os bastidores, né?
4: Correto.
3: A Lorena deu um sinalzinho aqui, dizendo para nós, nos bastidores, que tem uma curiosidade sobre o segundo turno das eleições. Que curiosidade é essa, Lorena?
5: É uma curiosidade histórica, Luiz. Para quem não se lembra, desde 2002, todas as eleições presidenciais foram resolvidas, né, solucionadas no segundo turno. A última vez que o Brasil teve um presidente eleito em primeiro turno foi em 1998, com a reeleição do Fernando Henrique Cardoso, que também venceu em 94, no primeiro turno das eleições. Desde então, todas as eleições presidenciais têm a confirmação apenas no segundo turno. E para a gente responder também a nossa audiência, que tem mandado algumas mensagens aqui, pedindo para a gente passar a apuração de Luisburgo, Santana do Manhuaçu, a gente ainda não tem os dados para passar para vocês, mas à medida que o TSE for soltando essa apuração, a gente passa todas as informações.
3: Ok, Lorena Correia. Enquanto a gente aguarda, vamos falar mais uma vez aqui da Câmara Federal. O Nicolas Ferreira, 27,60% dos votos. Isso aqui em Minas Gerais, né? Estamos falando a nível de Minas Gerais. Ele ultrapassou já a barreira dos 3 milhões de votos, né? Já está, inclusive, reeleito, né? Com 3.020.264 votos. O Nicolas é um fenômeno dos votos, né?
4: É um fenômeno da política, Luiz Nascimento.
3: Isso.
4: É um rapaz que arrasta multidões por onde passa. E em Minas Gerais, ele praticamente varreu todos os candidatos, não deu nenhuma chance para o segundo colocado. Portanto, é um fenômeno da política, o Nicolas Ferreira. E vem forte aí para os próximos anos, não somente para... Né, não vai ficar sendo um deputado federal, que já é muito, e provavelmente ao longo dos anos aí vai concorrer a cargos maiores, e há uma grande possibilidade de alçar mais voos aí. O Nicolas, que tem um alcance muito grande com os jovens nas redes sociais também, é um fenômeno da política e está aí em primeiro lugar aí, com recorde de votos registrado não somente em Minas Gerais, mas em todo o país, né, Nascimento?
3: É interessante que a gente conversava sobre esse assunto nos bastidores, até com a Ana Flávia Domingos, que vai entrar daqui a pouquinho novamente, sobre a questão do Nicolas Ferreira. Ele vai se projetando brevemente, quem sabe, para ser um candidato à presidência da República, não é? E a gente falava da questão idade, e a Ana dizia que existe uma idade mínima para ser presidente aqui no Brasil, 35 anos.
4: Exatamente.
3: Então, para as

0: próximas eleições, não pode. Ele estaria com 34, né? E a gente acredita também que, depois que passar essa idade mínima aí, continuando sendo esse fenômeno, que pode mudar, né? Pode mudar. A gente acredita que é um nome, né, para tentar aí a presidência da República.
1: Luiz, vamos trazer mais informações para o Senado do Estado de Minas Gerais. Acaba de ser confirmado a segunda cadeira para a senadora de Minas Gerais, Marília Campos, do PT. Foi eleita senadora pelo Estado de Minas Gerais, se junta aí ao Domingos Sávio, do PL, a Marília Campos, do PT, portanto, ocupando a segunda cadeira do Senado com 19,36%, 3.886.594 votos. O Senado de Minas Gerais, portanto, fechado com o Domingos Sávio, do PL, e a Marília Campos, do PT.
0: Nós tivemos uma disparada do Domingos Sávio, né, desde quando começou a apuração. Tanto é que ele terminou, né, com 4.891.863 votos. E a Marília, que assume essa segunda vaga, 3.866.594 votos. Agora, quem esteve numa briga, entre aspas, boa ali com a Marília Campos foi o senador atual, Carlos Viana, que não se reelegeu, do PSD, 17,48%. Ficou em terceiro, né? 3.509.835 votos. Então aí está, Domingos Sávio, do PL, e Marília Campos, do PT, assumindo as vagas por Minas Gerais. Ana Flávia Domingos, qual a informação que você tem aí de momento? Porque aqui a apuração é voto a voto e ela não para de chegar.
2: Então, Luiz, temos espera feliz, 100% das sessões totalizadas lá no município. E aí, falando sobre presidência, Flávio Bolsonaro, 47,47%, 6.308 votos. Lula, 45,46%, 6.041 votos, perdão. O escritor Augusto Cury com 3,18%, com 423 votos. Renan Santos com 2,16%, com 287 votos. Ronaldo Caiado, 1,18%, com 157 votos. E Romeu Zema com 0,42%. Com 56 votos. Falando sobre o cenário de governo, né, como a gente já destacou aqui anteriormente, né, vocês destacaram sobre o Cleitinho, o governador de Minas Gerais, né, pelos próximos 4 anos aí, ele teve 60,23% lá no município, com 7.604 votos. Patrus Ananias, 27,87%, com 3.518 votos. Flávio Roscoe, com 6,89%, 877 votos. Matheus Simões, com 1,93%, 244 votos. O Alexandre Calil, 1,05%, com 133 votos. E o Gabriel, com 0,99%, com 125 votos. Falando um pouco mais sobre o cenário de senador lá no município de Espera Feliz, vou trazer as informações aqui. Como vocês destacaram, Domingos Sávio, né, 29,33%, com 6.613 votos. Marília Campos, com 16,83%, com 3.794 votos. Carlos Viana, com 13,73%, com 3.096 votos. E Áurea Carolina, com 3,18%, com 2.972 votos. Daqui a pouco a gente volta para falar sobre o cenário de deputado estadual e também federal lá no município de Espera Feliz.
1: Vamos trazer uma atualização dos candidatos a presidente da República, Luiz Nascimento, que agora a gente já tem a propriedade de falar que o Flávio Bolsonaro vai ficar em primeiro lugar nas eleições presidenciais. Ele vai ficar à frente do candidato Lula, faltando poucas apurações, com 98,87 urnas apuradas. O Flávio, por enquanto, ele tem 47,23%, 55.706.166 votos, e o Lula com 44,92%, não tem mais condição de passar o Flávio Bolsonaro, faltando poucas urnas a serem apuradas. O Lula tem 52.977.425 votos. Por que eu digo isso? Porque em questão de regiões a serem apuradas, a que ainda falta com maior número é o Nordeste, que é

0: 1.148.854 votos a serem computados. Portanto, esse número ele é inferior ao que o Flávio Bolsonaro tem de diferença para o Lula. Portanto, a gente pode cravar que o Flávio Bolsonaro ele vai manter o primeiro lugar, vai ter o segundo turno, mas com o Flávio Bolsonaro à frente do candidato Lula. Agora, restando saber qual a porcentagem do Flávio Bolsonaro. Por enquanto, 98,91% de urnas apuradas, Flávio Bolsonaro, 47,23%, 55.724.138 votos, Lula, 44,93%, 53.013.533 votos. Luiz, vou só trazer uma informação complementar aqui que eu vi. No estado do Rio de Janeiro também, a gente vai estar atualizando aqui que parece que já temos um segundo turno também lá no estado do Rio de Janeiro, com urnas apuradas, 99,66% de urnas apuradas. O Douglas Ruas, do PL, em primeiro lugar, 49,29%, 4.256.228 votos em primeiro lugar. Vai disputar o segundo turno com o candidato Eduardo Paes, do PSD, que obteve 42,74%. 3.691.919 votos. Portanto, no estado do Rio de Janeiro também teremos um segundo turno para o cargo de governador do estado fluminense, Luiz.
1: Você falava aí da questão, né, de Flávio Bolsonaro manter o primeiro lugar. É bom que se diga também que desde o início da apuração ele esteve em primeiro lugar o tempo todo, né? O Lula, candidato do PT, não conseguiu chegar, né, ultrapassar em nenhum momento da apuração, né, os votos do Flávio Bolsonaro, candidato do PL. Mas eu tenho aqui, Danilo, se a apuração terminasse agora, 97,92% das urnas apuradas, já deputados para a Assembleia Legislativa de Minas Gerais. Então, vou falar rapidinho aqui quais são eles. São vários, né? Vou trazer para você. Se terminasse agora, está faltando aí pouco menos de 3% para terminar essa apuração, né? São 97,92% das urnas apuradas. Se terminasse agora, eleitos Bruno Engler, 6,4%, Beatriz Cerqueira, 2,92%, Pablo Almeida, 2,3%, Eduardo Azevedo, 1,49%, Lúcio Falcão, 1,44%, Macaé Evaristo, 1,40%, Antônio Carlos Arantes, 1,32%, Neilando Pimenta, 1,03%, Elismar Prado, 1,02%, Chiara Biondini, 1,01%, deixa eu atualizar a tela aqui, né, expandindo para mais nomes, Aísa Lourença, 0,94%, Sargento Rodrigues, 0,92%. Dorgal Andrada, 0,88%. Enes Cândido, 0,88%. Duarte, 0,87%. Lucas Lasmar, 0,84%. Adriana Alvarenga, 0,82%. Gustavo Valadares, 0,80%. Noraldino Júnior, 0,80%. O Grego da Fundação, 0,79%. Ele que tem atuação aqui em Manhuaçu, candidato, inclusive, apoiado pela prefeita Maria Imaculada. João Magalhães, que também é de Manhuaçu, irmão da ex-prefeita Cici Magalhães, 0,78%. A votação do João, em termos de votos, 86.566 votos. A votação do Grego da Fundação, 87.571 votos. Adriana Souza, 0,76%. Leninha, 0,76%. Maria Clara, o mesmo percentual. Rodrigo Lopes, 0,74%. Delegado Cristiano Xavier, 0,72%. Mauro Tramonte, esse é jornalista também, né? Apresenta programa em BH na TV, 0,72%.

0: 0,71%. Gil Pereira, 0,71%. Vitório Medioli, 0,70%. Betinho Pinto Coelho, 0,70%. Doutora Laís Santiago, 0,70%. Nayara Rocha, 0,69%. Carlos Henrique, 0,69%. Ulisses Gomes, 0,68%. Ana Paula Siqueira, 0,68%. Carol Caran, 0,67%. Mesmo percentual para Raul Belém. Bosco, 0,65%. Tito Torres, aliás, Tito Torres não foi eleito. Se terminasse agora, ainda não teria sido eleito. Cristiano Silveira, 0,63%. Delegada Sheila, 0,63%. João do Social, 0,62%. Passando agora para Marcelo Heitor, 0,55%. O Gleno Alves, 0,57%. Roberta Lopes, 0,57%. Ricardo Campos, 0,57%. Zé Guilherme, 0,56%. Vitório, 0,56%. Também 0,56%. Para doutor Maurício Zé Laviola. Betão, 0,55%. Alê Portela, 0,55%. Também mesmo percentual. Aliás, 0,54% para Andréia de Jesus, 0,54% para Marquinhos Lemos, Anderson Lima, também 0,54%. Roberto Andrade, 0,52%. Gustavo Santana, 0,52%. Tony Carlos, 0,51%. Daniel Sucupira, 0,51%. Passamos para o Leleco Pimentel, 0,50%. Marli Ribeiro, 0,48%. Doutor Jean Freire, 0,48%. Luizinho, que não sou eu, 0,48%. Mário Henrique, o Caixa, esse é jornalista esportivo, né? Narra os jogos do Atlético. A Ana Flávia escuta muito ele, né? Sobretudo quando está jogando contra o Cruzeiro, quando ele narra os gols do Atlético, a Ana Flávia vai ao delírio, né, Ana? Então, Mário Henrique Caixa, que já era deputado, reeleito, né? 0,48%. Tem muito voto do torcedor do Atlético aqui, né? Fabão, 0,47%. Coronel Henrique, mesmo percentual. Denerval Germano, 0,47%. Rodrigo Cadeirante, 0,45%. Vamos correndo aqui a nossa reguinha para ver para onde vamos. Amanda Teixeira Dias, 0,40%. Luiz Paulo, também 0,40%. Heleno do Hospital, também 0,40%. Celinho Sintrocel, esse não foi eleito, né? Marília Amaral, 0,38%. Samuel Caires, 0,38%. Juca Bahia, 0,37%. Cabo Diego, também 0,37%. Vamos ver se temos mais algum. Flávia Borja, 0,36%. Fernando Breno, 0,33%. E vamos ver se temos mais alguns aqui à frente para a gente fechar essa lista, né, dos deputados, né? Terminamos. Aliás, temos mais alguns, né? Cabo Gregório Silva, 0,29%. Passamos aqui para o próximo ou a próxima. Bom, parece que encerramos aqui essa lista com os candidatos que, se terminasse agora a apuração, estariam eleitos para a Assembleia Legislativa de Minas Gerais. Claro, pode mudar, mas ao que tudo indica, provavelmente não.
1: Muito difícil mudar esse cenário, Luiz Nascimento. Agora a gente vai para Reduto, onde 100% das urnas apuradas informam que o candidato Flávio Bolsonaro esteve à frente, em primeiro lugar, com 49,3%, 2.116 votos. Lula, em segundo lugar, com 44,39%, 1.916 votos. Escritor Augusto Cury, em terceiro lugar, 3,36%, 145 votos. E o Renan Santos, em quarto lugar, 1,48%, 64 votos. 100% de urnas apuradas, Flávio Bolsonaro ganhou ali na cidade de Reduto. Para governador, novidade nenhuma, Cleitinho Azevedo, 62,84% e 2.602 votos. Patrusa na

Nives, 23,91%, 990 votos. Flávio Rosco, 6,16%, 255 votos. Matheus Simões, com 2,56%, 106 votos. Esses os quatro candidatos melhores colocados para governador em Reduto. Ainda agora para senador, Domingos Sá.

0: 7,59%, 1.298 votos. Áurea Carolina, 12,25%, 904 votos. Completa aí o quarto lugar para senador. Domingos Sávio e Marília Campos, conforme já informamos, são os senadores eleitos por Minas Gerais. Deputado federal, Nicolas Campos, 1.257 votos. Primeiro lugar, Ana Elisa, com 101 votos, ficou em segundo. Terceiro lugar, Reginaldo Lopes, com 66 votos. Quarto lugar, Rogério Correia, com 33 votos. Estes os deputados federais mais bem votados em Reduto. Para deputado estadual, Bruno Engler, com 141 votos. Segundo lugar, Beatriz Cerqueira, com 46 votos. Terceiro lugar para Pablo Almeida, com 40 votos. E o quarto lugar para Eduardo Azevedo, 29 votos. Lembrando que 100% de sessões totalizadas na cidade de Reduto. Esse é o panorama ali da nossa cidade vizinha.
1: Ana Flávia Domingos também tem informações de outra cidade da região, por sinal, num local belíssimo, bem pertinho ali da Serra do Caparaó.
2: Luísa, a gente fala sobre Alto Jequitibá, 100% das sessões totalizadas, falando um pouco da questão presidencial, Flávio Bolsonaro com 62,91%, 3.473 votos, Lula 32,01%, 1.767 votos, escritor Augusto Cury, 1,99%, 110 votos. Renan Santos, com 1,58%, com 87 votos. Ronaldo Caiado, 0,78%, com 43 votos. E o Romeu Zema, com 0,63%, com 35 votos. Na questão do governo de Minas Gerais, Cleitinho Azevedo, 69,82%, 3.731 votos, Patrus Ananias, 16,56%, com 885 votos, Flávio Roscoe, com 8,89%, com 475 votos, Matheus Simões, 2,06%, com 110 votos, e temos Alexandre Calil, com 1,65%, com 88 votos, e o Gabriel, com 0,37%, com 20 votos. Esse é o cenário, né, para a presidência e também para o governo lá do município de Alto Jequitibá.
1: Certo, Ana Flávia. Eu tenho aqui também informações sobre Matipó, e a gente vai falar inicialmente aqui sobre a votação em Matipó para a presidência da República. E a totalização de Matipó até agora, 37,21%. São 43 sessões, 16 já foram totalizadas. Flávio Bolsonaro, 47,69%. Lula, 48,46%. Então, até agora, o Lula vai vencendo por uma pequena diferença em Matipó. O escritor Augusto Cury, 1,68%. Temos também o Renan Santos, 0,92%, e Ronaldo Caiado, 0,92% também, os mais votados para a presidência em Matipó. Dando uma passada aqui também para governador em Matipó, já eleito, o Cleitinho lá também foi majoritário, 62,12%. O segundo colocado, o Patrus Ananias, 1.097 votos, 28,68%. Já o Flávio Roscoe, terceiro colocado em Matipó, 4,60%. Para senador em Matipó, Domingos Sávio, 21,97%. Ele teve 1.459 votos. A Marília Campos foi a segunda colocada, 20,61%, 1.369 votos. E o Carlos Viana, terceiro colocado, 19,11%, 1.269 votos. Para deputado federal, em Matipó, também o vencedor foi o Nicolas Ferreira, com 833 votos. Para deputado estadual, a gente sabe que o João Magalhães é daquela região, daquela cidade, e buscando aqui a votação do João Magalhães em Matipó, o Grego da Fundação também teve votação lá, 39 votos, e o João Magalhães, 1.488 votos na sua cidade natal, que é Matipó. Então, são informações para você.

0: sobre a apuração em Matipó. Como eu disse, nós temos até o momento naquele município a apuração com 37,21%.
1: Tá certo, Luiz Nascimento. A gente vai para um rápido intervalo. Daqui a pouco a gente volta, tanto no rádio como também nas plataformas digitais, no Facebook, no YouTube do Tribuna do Leste e também no TikTok. É um breve intervalo e daqui a pouco a gente volta com mais apuração das eleições 2026.
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0: Já estamos de volta na Rádio Manhuaçu, na Nova FM, também nas redes sociais. E é muito bom a gente estar mais uma vez reunidos aqui, levando essa transmissão voto a voto, a apuração das eleições 2026. É, inclusive, muito esperada essa transmissão que a Rádio Manhuaçu tão tradicionalmente realiza há muitos anos em todas as eleições. Inclusive, você, Moreira Lopes, é um dos pioneiros, né? Participando aí dessas apurações. Lembra daquele tempo da cédula de papel? A gente ficava contando votos e falando aqui no rádio, 3, 4 dias? Lembra disso, Moreira?
13: A transmissão naquela época demorava um pouquinho, né? A equipe tinha que desdobrar, né? E as cédulas, né? Que muitas das vezes eram até questionadas, né? Quando havia apuração, chegava lá um candidato, falava, mas, seu juiz, eu tive voto aqui e tal, né? Teve um fato desse aí verídico.
0: Curioso, né?
13: É. Aí foi, contou, recontou. Aí depois ele falou, minha esposa votou aqui. Como diz, nem a esposa do camarada votou nele na época, né?
0: Verdade, verdade. É. Agora, hoje, claro, é muito melhor, é muito mais rápido. Só que dá saudade daquele tempo, né? Era mais disputado e mais escutado esse tempo, né? 3, 4 dias de apuração.
13: Ah, era um pouco cansativo, na verdade.
0: É,
13: né?
0: verdade.
13: Agora nós já temos 99,36% das sessões totalizadas no Brasil, praticamente fechando, faltando pouquíssimas, né? Porque uma média de 3 mil urnas, né? Ou sessões, tá? E do PL, o Flávio Bolsonaro, com 47,16%, com 55.897.497 votos. O Lula do PT, 45,01%, com 53.353.435 votos. O escritor Augusto Cury, 2,90%, 3.433.832 votos. O Renan Santos, com 2,25%, 2.667.864 votos.

0: depois Ronaldo Caiado com 2,19%, 2.597.998 votos. O Romeu Zema com 0,27%, 325.554 votos. Então o Zema não conseguiu emplacar nem 500.000 de votos para presidente da República.
1: Eu falava mais cedo aqui, Moreira Lopes, e repito que o Flávio Bolsonaro, desde o início da apuração, não foi ultrapassado pelo Lula em nenhuma oportunidade, né? E ao que tudo indica, vai terminar essa apuração dessa forma, pois está aí com 47,16 contra 45,01 do candidato Luiz Inácio Lula da Silva. Nós tivemos 1,84% de votos em branco, 2.290.481. E nulos, 3.648.411, 2,93%. Ana Flávia, tem informação para a gente?
2: Então, Luiz, a gente traz agora informações lá de Pocrane, 50% das sessões totalizadas no momento, Flávio Bolsonaro 48,64%, Lula 48,23%, com 1.295 votos, o Flávio teve 1.306 votos, o escritor Augusto Cury 1,08%, 29 votos, Renan Santos 0,71%, 19 votos, Ronaldo Caiado 1,08%, 29 votos e o Romeu Zema com 0,22%, com apenas 6 votos. Para o governo, o Cleitinho Azevedo, 57,98%, 1.518 votos. Patrus Ananias, 30,33%, 794 votos. Flávio Rosco, 4,97%, 130 votos. Matheus Simões, 4,85%, 127 votos. Alexandre Calil, 1,18%, 31 votos. E Gabriel, 0,38%. Com 10 votos.
1: Nós tivemos já, Moreira Lopes, a conclusão da eleição em reduto, né?
0: E por falar em conclusão, o Senado em Minas já definiu também, né? Domingos Sávio eleito com 24,30%, 4.928.663 votos. E a Marília Campos, do PT, com a eleição aí 19,41%, ou seja, 3.936.281 votos. Portanto, Senado em Minas já definiu das duas vagas.
1: E em Reduto, onde já houve a totalização, o Domingos Sávio, né, que foi eleito, e a Marília Campos também estiveram em primeiro e segundo lugar, com o Carlos Viana em terceiro lugar. Ana Flávia.
2: Luiz, a gente traz agora o panorama de Manhuaçu, né? Já está se encerrando também, mas para presidente ainda falta um pouco, 88,40% dos votos. Já para os outros cargos, já tem 91,71% das sessões totalizadas. Para a presidência, Flávio Bolsonaro, 55,76%, 22.408 votos. Lula, 37,83%, 15.203 votos. Escritor Augusto Cury, 2,58%, 1.035 votos. Renan Santos, 1,83%, 735 votos. Ronaldo Caiado, 1,23%, 493 votos. Na questão do governo, Cleitinho Azevedo, lembrando que o Cleitinho esteve aqui fazendo campanha em Manhuaçu também, foi com 62,10%, 24.927 votos. Patrus Ananias, 23,20%, 9.311 votos. Flávio Rosco, 8,09%, com 3.249 votos. Matheus Simões, 2,84%, 1.138 votos. Alexandre Calil, 2,11%. 846 votos. Gabriel, 0,89%, 359 votos. Ben Mendes, 0,54%, com 216 votos.
1: Números, então, que a Ana Flávia acabou de trazer. Vamos dar uma passada em Luisburgo. Luisburgo está com 22,22% da apuração das urnas para a presidência da República. Flávio Bolsonaro, em Luisburgo, teve até agora 55,66%, o que dá 610 votos. Lula, 411 votos, 37,50%. Escritor Augusto Cury, 3,01%, 33 votos. Números, então, para presidente em Luiz Burgo. Outros números ainda não temos de Luiz Burgo. Assim que chegarem, nós vamos passando para você. Então, nós acabamos de informar 22,22% a apuração até agora em Luiz Burgo. São 18 sessões ao todo, totalizadas 4. Lembrando que Luiz Burgo, por muito tempo, era da comarca de Manhuaçu. Hoje não faz mais parte da comarca de Manhuaçu.
0: É, pertence à comarca de Divino, não é? Mas audiência muito grande, a todos os amigos lá em Luiz Burgo, um grande abraço. E com destaque para a comparação da eleição 2022-2026, Luiz, em que vai configurando em primeiro turno aí, né, a questão da realização do segundo turno, o Flávio Bolsonaro, no momento, quase fechando aí todas as sessões, faltando pouco mais de 2 mil sessões, e um total de 499.248. Então, pouca coisa ainda. 47,14% dos votos, 55.941.235 votos. O Lula, do PT, 45,03%, 53.445.635 votos. Então, em 2022, o Luiz Inácio Lula da Silva do PT terminou o primeiro turno da eleição presidencial daquele ano, à frente de Jair Bolsonaro do PL, então presidente candidato à reeleição. Com 100% das sessões totalizadas, o petista recebeu 57.259.504 votos. Então, o Lula, nestas eleições, está tendo menos voto no primeiro turno do que aconteceu em 2022, tá? O equivalente a 48,43% dos votos válidos. Bolsonaro, na época, somou 51.072.345 votos, ou seja, 43,20%. A diferença entre os dois candidatos no primeiro turno foi de 6.187.159 votos pró Lula, ou seja, 5,23 pontos percentuais. Uma diferença grande na época, e o presidente que busca a reeleição não conseguiu manter essa votação para a atual eleição.
1: É diante do Flávio Bolsonaro, que é filho do Jair Bolsonaro, o desempenho do Lula caiu e do Flávio Bolsonaro surpreendeu, porque se esperava, sim, uma proximidade maior do Lula com ele. Claro, está dentro, de acordo com as pesquisas, daquele empate considerado técnico, né? Daquela margem de erro para mais ou para menos. E agora também nós teremos o segundo turno, com as eleições sendo aí trazidas a partir de uma nova campanha, e tem aquelas adesões, né, que com certeza serão feitas ao presidente Lula, candidato Lula, e também ao Flávio Bolsonaro. Agora me surpreendeu também, o Moreira Lopes, o escritor Augusto Cury assumiu desde o início da apuração o terceiro lugar, desbancando aí políticos conhecidos, dentre eles o Ronaldo Caiado, né?
0: É, sem dúvida, né? O próprio Zema também, né? Que
1: sim,
0: pensou que talvez poderia fazer frente nestas eleições e não mostrou realmente ao que veio, né? E com isso aí, um nome que também surgiu, que teve uma votação expressiva, que vai ficando em quarto lugar, é o Renan Santos, né? Do Missão, com 2,25%, ou seja, 2.669.976 votos. Ana Flávia.
2: Moreira, a gente traz informações sobre Santana do Manhuaçu, que a gente não conseguiu trazer porque não tinha dados computados, né, até o momento. Para a presidência, já temos 100% das sessões totalizadas, que são 26. Flávio Bolsonaro, 43,91%. 2.529 votos. Lula, 50,94%, 2.934 votos. Escritor Augusto Cury, 2,22%, como o Luiz destacou, né? Se manteve ali na terceira colocação, com 128 votos. Renan Santos, com 1,44%, com 83 votos. Ronaldo Caiado, com 0,94%, com 54 votos. E Romeu Zema, com 0,50%, com 29 votos. No governo, 100% também das sessões totalizadas, né, como a gente destacou, Cleitinho Azevedo já é eleito, né, para o governo de Minas a partir do ano que vem, 66,47% dos votos, 3.755 votos, Patrus Ananias com 23%, 1.299 votos, Flávio Rosker com 4,12%, 233 votos.

0: Matheus Simões com 4,28%, 242 votos, Alexandre Calil 1,33%, 75 votos e o Gabriel com 0,37% com 21 votos. E aí, trazendo no cenário do Senado, não temos, temos também 100% das sessões totalizadas. Domingos Sávio, né, acabou sendo eleito, 17,17%, 1.699 votos. Marília Campos, 16,45%, 1.628 votos. Carlos Viana, 21,29%, 2.107 votos. Áurea Carolina, 12,41%, 1.228 votos. E o Marcelo Aro, 23,02%. Com 2.278 votos. E agora a gente vai também para o deputado federal, 46,15% das sessões totalizadas, no total de 26, 12 já foram totalizadas. Como a gente destacou, né, tem alguns nomes que são recorrentes, o Nicolas Ferreira com 515 votos, Anelisa com 30 votos, tem a Duda Salabert com 6 votos, Reginaldo Lopes 19, e assim vai indo sucessivamente. É uma lista bem extensa, então às vezes um candidato que está lá embaixo, ele pode estar com mais votos e sucessivamente, né? Então essa conta está sendo totalizada ainda. Para deputado estadual, já temos todas as sessões totalizadas. Bruno Engler com 147 votos, Beatriz Cerqueira com 87, Pablo Almeida com 40, Eduardo Azevedo com 39, Macaé Evaristo com 13. Então, esses foram os deputados, né, estaduais melhores colocados aí lá no município de Santana do Manhuaçu.
1: Perfeito. Vamos aqui passando para a Câmara Federal, ou seja, aqueles deputados que estarão lá na Câmara, representando o Estado de Minas Gerais. Nós já temos aqui a definição, praticamente fechando as sessões aqui em Minas Gerais. O Nicolas Ferreira, campeoníssimo de voto, não apenas em Minas, mas no Brasil, com 27,34% eleito, 3.103.291 votos. Também eleita, no caso, eleita aqui a Anelisa, do PT, com 4,60%. 621.810 votos. Duda Salabert, do PSOL, 2,02%, com 229.224 votos. O Reginaldo Lopes, do PT, 1,87%, 212.157 votos. Também eleito Rogério Correia, do PT, 1,62%, 184.334 votos. Pinheirinho, do PP, 146.418 votos. O Zé Vitor, do PL, 144.957 votos. Ana Pimentel, do PT, 144.179 votos. O Wellington Prado, do PSD, 1,14%, teve 129.336 votos. Estamos passando apenas os deputados federais eleitos para o próximo mandato. Portanto, Gleidson Azevedo, do Republicanos, com 125.954 votos. Paulo Guedes, com 120.012 votos. O Paulo Guedes é do PT. Do PT também, Pedro Rousseff, com 118.033 votos. Miguel Ângelo, do PT, com 109.243 votos. Do PSD, Diego Andrade, com 109.158 votos. Bruno Faria, do Republicanos, 108.003 votos. Lohana, do PV, com 107.977 votos. Rodrigo de Castro, do União, 103.754 votos. Delegado Marcelo Freitas, do União, 101.761 votos. Cássio Soares, do PSD, 100.379 votos. Fred Costa, do PRD, 99.297. Abela Gonçalves, do PT, com 98.508 votos. Emidinho Madeira, do PL, com 94.780 votos. Newton Cardoso Júnior, MDB, 91.972 votos. Dimas Fabiano, com 90.572 votos. Luiz Tibé, do Avante, 86.107 votos. Padre João, do PT, 85.198 votos. Rafael Simões, União, com 84.787 votos. Juninho Martins, do PP, 81.658

0: votos, Eros Biondini, do PL, com 81.366 votos, André Janones, do Rede, 78.074 votos, Vinícius Diniz, do PL, 77.610 votos, Leonardo Monteiro, do PT, 76.852 votos, Igor Santos, do PL, 70.512 votos, Nelly Aquino, do POD, com 70.039 votos, Paulo Abiakio, do PSDB, com 68.027 votos, Dr. Marcos Vinícius, do PL, 67.233 votos, do PL, Grace Elias, 66.037 votos, Lafayette Andrada, do PL, 60.924, o Dr. Frederico, do PL, 60.611, Caporezo, com 57.803 votos, é do PL. Do PL também, Marcelo Álvaro Antônio, com 56.545 votos. Rosângela Reis, do PL, 55.973 votos. Duarte Júnior, do PSB, 45.866 votos. Tiago Carne, do PL, 42.605 votos. Fabinho Ramalho, do PL, 42.535 votos. Delegada Ione, do PL, 38.837 votos. Lincoln Portela, do PL, com 37.023 votos. Subtenente Gonzaga, do PL, com o total de 35.882 votos. Rodrigo Tavares, do PL, 35.216 votos. Júnior Amaral, do PL, com 33.692 votos. Sargento Melo Casal, com 25.052 votos, ele é do PL. Portanto, aí, Luiz, esta vai ser a próxima representação do Estado de Minas na Câmara Federal. São os deputados, os candidatos aí eleitos, né? E aí a gente observa, por exemplo, o subtenente Gonzaga voltando a representar aqui a região, né? Foi bem votado também aqui na região. E outros nomes, né, que foram lembrados aqui nas urnas, tanto de Manhuaçu quanto da região, conseguindo a eleição ou a reeleição. Ana Flávia.
1: Moreira e Luiz, aqui em Manhuaçu, todas as sessões totalizadas, tanto para presidente, governo, Senado, deputado federal e deputado estadual também. Então, eu vou trazer aqui o panorama, tanto de presidente e governador, se vocês puderem me ajudar também na questão do Senado e dos deputados. Falando sobre presidente, como eu destaquei, né, 100% das sessões totalizadas, de 181, né? Flávio Bolsonaro, 54,88%, 25.075 votos. Lula, 38,72%, 17.692 votos. Escritor Augusto Cury, 2,56%, 1.170 votos. Renan Santos, 1,81%, 827 votos. Ronaldo Caiado, 1,25%, 571 votos, e o Romeu Zema com 0,65%, com 297 votos. Para governo, Cleitinho Azevedo já eleito, 61,75%, 27 mil votos, Patrus Ananias, 23,70%, 10.365 votos. Flávio Roscoe com 8%, 3.497 votos. Matheus Simões, 2,82%, 1.233 votos. Alexandre Calil, 2,10%, 918 votos. E o Gabriel com 0,87%, com 382 votos.
2: Para o Senado, aqui em Manhuaçu, com essa totalização de 100% das urnas, o Domingos Sávio é exemplo da Marília Campos, primeiro e segundo lugares. Domingos Sávio, 29,29%, total de 22.732 votos. Marília Campos, 15,95%, 12.380 votos. Terceiro colocado, Carlos Viana, 13.890 votos, 17,89%.
0: E a gente tem aqui a atualização para a presidência, né? Tem a sequência aí, Ana. Antes, deixa eu passar aqui, quase fechando, 99,67% das sessões já apuradas, 497.600, o total é 499.248.
2: Está quase.

0: Quase lá, né, Moreira?
1: Pouco mais de 2 mil sessões, né? É um número ainda expressivo, né? Mas não vai mudar o quadro em termos aqui da colocação. O Flávio Bolsonaro do PL com 47,10%, 56.008.700 votos. O Lula do PT com 45,08%, 53.603.748 votos. O escritor Augusto Cury com 2,89%, 3.441.487 votos. O Renan Santos com 2,25%, 2.672.272 votos. Ronaldo Caiado, 2,19%, 2.601.286 votos, ele do PSD. E do Novo, Zema, 0,27%, 326.005 votos, portanto, aí, quase já finalizando essa apuração para presidente da República no Brasil.
0: Ana Flávia, aqui em Maiuaçu, para deputado federal, eu vou tentar falar o nome daquele que foi o campeoníssimo de votos. Seria o jovem Nicolas Ferreira?
2: Sim, uma discrepância muito grande em relação...
0: Mais de 16 mil votos?
2: Isso, 16.995 votos, uma discrepância, né, em relação aos outros, tanto que a segunda ali é a Anelisa com 1.858 votos, Duda Salabert com 376 votos, Reginaldo Lopes com 942 votos e o Rogério...
1: É porque nessa sequência do TSE não traz realmente aqueles que são os mais votados. Trouxe o Nicolas, né? E aí depois traz uma sequência daqueles que foram lembrados. Então, o Nicolas, com 16.995 votos, aí depois nós vamos deparar aqui, por exemplo, com uma votação, Paulo, filho da Fundação, ele teve 2.093 votos, entendeu? O Mar Eringer, ele foi muito bem votado, com 6.346 votos, aqui em Manhuaçu, né?
0: Mas não entrou na Câmara, né? Não foi eleito.
1: Não foi citado, né, Luiz? Aqui, pelo
0: não,
1: menos
0: digo
1: na
0: assim,
1: lista...
0: No geral, né? Não, lista, não foi eleito.
1: Não foi lembrado aqui na lista que nós passamos, né? Então, é só para a gente trazer, por exemplo, subtenente Gonzaga, em Manhuaçu, ele teve 1.474 votos aqui no município de Manhuaçu. Ou Fabinho Ramalho, 513 votos. Então, só para a gente trazer essa sequência lógica, assim, em termos de votação, tá? Porque às vezes traz, por exemplo, a segunda colocação teve 1.000 e poucos votos, né? Mas aí nós temos candidatos que foram lembrados, mas não está nessa sequência, assim, pela ordem.
2: Não está pela ordem. Inclusive, se você conseguir dar sequência aí, Moreira, enquanto eu pego aqui as outras informações dos deputados, poderia ser interessante para mim aqui.
0: Paulo, filho da Fundação, teve 2.093. O padre João Moreira, também bem votado em Manhuaçu, teve 1.103 votos. Eu estava verificando aqui, você falou do Mário Eringer, ele teve 6.346 votos aqui em Manhuaçu. Outro candidato que sempre é lembrado aqui, mas não tem assim muita votação, apesar da família ser daqui, é Paulo Abiac, que teve 84 votos em Manhuaçu. Moreira.
1: O Paulo Abiac conseguiu a eleição, né?
0: Sim, sim.
1: No geral, né?
0: Não Veja foi... bem, o Mário Eringer teve mais de 6 mil, não se elegeu. Estamos falando de Manhuaçu, né? O Paulo Abiac teve 80 e poucos votos, se elegeu. Né?
1: Isso. Então, nomes que são lembrados nas urnas e alguns acabaram não tendo essa eleição e outros que talvez... foram lembrados aqui com uma votação não tão expressiva, mas com um alcance aí para uma eleição para estar representando o Estado ou mesmo na Assembleia ou também na Câmara Federal.
2: Dando sequência, né, na questão dos deputados estaduais, né, aqui em Minas, eu vou listar os 10 primeiros, né, bem colocados. Bruno Engler com 6% dos votos, 675.023 votos. Beatriz Cerqueira com 2,91%, 327.341 votos. Pablo Almeida com 2,02%, 226.772 votos. Eduardo Azevedo, 1,47%, com 165.574 votos. Lude Falcão, com 1,42%, com 159.885 votos. Macaé Evaristo, 1,39%. com 156.956 votos. Antônio

0: Carlos Arantes com 1,30%, com 145.900 votos. Neilando Pimenta com 1,08%, com 121.802 votos. Elismar Prado com 1,01%, com 113.228 votos. E a Chiara Biondini com 1% dos votos, com 112.573 votos. Então, esses foram os 10 bem colocados aqui para deputado estadual em Minas Gerais.
1: É, e nós temos aqui em Manhuaçu uma votação muito expressiva também, inclusive a família dele mora aqui, João Magalhães, do PSD. Ele, na totalidade, em Minas, 0,89%, o que dá 99.956 votos. Está eleito, inclusive. E o Grego da Fundação, também muito bem votado em Manhuaçu, para deputado estadual, 0,85%. Ele teve 95.436 votos a nível de Estado.
2: Isso, o João Magalhães, inclusive, consegue superar a votação recebida na última eleição, atingindo praticamente 100 mil votos nesta eleição. Agora, na Câmara Federal ainda, deixa eu trazer aqui, por representação, Partido Liberal, por Minas Gerais, conseguiu 21 vagas. Depois nós temos aí a coligação, vamos trazer aqui a Federação Brasil da Esperança, Fé Brasil, com um total de 13 vagas. A Federação União Progressista, 6 vagas. A Federação PSDB Cidadania, 1 vaga. Nós tivemos ainda mais vagas, vamos trazer aqui o Republicanos conseguindo 2 vagas, representando Minas Gerais, 2 candidatos que foram eleitos pelo Republicanos, 1 pelo Podemos, Movimento Democrático Brasileiro, MDB, com 1 deputado federal. O MDB realmente já teve uma representação mais expressiva, né, em termos de Minas Gerais, na Câmara Federal. O Avante conseguiu 1 vaga e, portanto, o PSD com 3 vagas e também, deixa eu trazer aqui, a Federação PSDB Cidadania, 1 vaga. A Federação Renovação Solidária, 1 vaga. Federação PSOL Rede, 2 vagas. Aí, portanto, aí, representação em termos de partidos, né? Legendas.
1: Moreira Lopes, nós temos também Luisburgo em destaque. 100% das urnas apuradas em Luisburgo. Lá são 4.645 votos. E o Flávio Bolsonaro teve 2.491 votos, 55,98%. Lula, 36,67%, 1.632 votos. Terceiro colocado, o escritor Augusto Cury, 3,28%, 146 votos. Em Luisburgo, teve 81 em branco, 1,74%, 114 votos nulos, 2,45%. Para o governador, lá em Luisburgo, Cleitinho, 60,88%, o Patrus Ananias, 18,15%, e o Flávio Roscoe, 5,39%. Para o Senado em Luisburgo, Domingos Sávio, 22,96%, Marília Campos, 13,14%, Carlos Viana, 19,65%. Para deputado federal em Luisburgo, Nicolas Ferreira, teve 1.037 votos, seguindo aí a tendência nacional. Para deputado estadual, o Bruno Engler teve 89 votos. Ana Flávia, alguma informação a mais aí pra gente?
0: Então, Luiz, tivemos 100% também das sessões totalizadas lá em São João do Manhuaçu. Flávio Bolsonaro, 54,47% dos votos, 4.078 votos. Lula, 41,75%, 3.126 votos. Escritor Augusto Cury, 1,60%, 120 votos. Renan Santos, 0,92%, 69 votos. Ronaldo Caiado, 0,84%, 63 votos. E o Romeu Zema, com 0,39%. Com 29 votos. Para o governo, né, Cleitinho Azevedo, reforçando novamente, já eleito, 60,88%, 4.482 votos. Patrus Ananias, 20,06%. 1.477 votos. Flávio Roscoe com 4,70%, 346 votos. Matheus Simões, 12,37%, 900.

0: 111 votos. Alexandre Calil com 1,43%, com 105 votos. E o Gabriel com 0,34%, com 25 votos.
1: Vou trazendo aqui os governadores eleitos pelo Brasil, né? Vão com essa listagem aqui lá em Alagoas. O JHC do PSDB foi eleito. E lembrando, talvez tenha algum que tenha sido reeleito, tá? Mas não vamos falar aqueles que já foram aprovados no levantamento que o TSE já apresenta, então, essa eleição. O Amapá teve o doutor Furlan já eleito no primeiro turno, PSD. Na Bahia, o Jerônimo Rodrigues, do PT, foi eleito. O Eumano de Freitas, do PT, lá no Ceará. Lá em Goiás, Daniel Vilela, do MDB. Mato Grosso, Otaviano Piveta, do Republicanos. Mato Grosso do Sul também teve eleição em primeiro turno com Eduardo Riedel, do PP. Com o Maranhão, através do Eduardo Braide, do PSD. Em Minas Gerais, o Cleitinho Azevedo, ele do Republicanos, também eleito no primeiro turno. No Pará, o doutor Daniel, do Podemos. Lá no Paraná, o ex-juiz federal Sérgio Moro, do PL, foi eleito. Na Paraíba, o Lucas Ribeiro, do PP, foi eleito. Em Pernambuco, Raquel Lira, do PSD. No Piauí, Rafael Fonteles, do PT, eleito. Rio Grande do Sul, Zuco, do PL, também eleito. Rondônia, Marcos Rogério, do PL. Roraima, Arthur Henrique, do PL. Santa Catarina, Jorginho Melo, do PL. São Paulo, Tarcísio de Freitas, do Republicanos. Lá em Sergipe, o Fábio Mitidieri, do PSD, portanto, eleito. Os estados que vão ao segundo turno, o Acre, Maius Assis, do PP, e Alan Rick, do Republicanos. No Amazonas, Omar Aziz, do PSD, vai enfrentar a professora Maria do Carmo, do PL. Lá no Distrito Federal, a Celina Leão, do PP, com o Leandro Graz, do PT. No Espírito Santo, Lorenzo Pasolini, do Republicanos, vai para o segundo turno com o Ricardo Ferraz, do MDB. No Rio de Janeiro, Douglas Ruas, do PL, e Eduardo Paes, do PSD. Rio Grande do Norte, Alisson Bezerra, do União, com Cadu de Lula, PT. Tocantins, professora Dorinha, do União, e Vicentinho Júnior, do PSDB. Portanto, país afora aí, aqueles que foram eleitos ou reeleitos para os estados, e aqueles que vão estar no segundo turno para buscar a sua eleição para governar os seus estados. Luiz.
2: Muito bem, Moreira Lopes, são 22 horas 4 minutos, 10 e 4 da noite. Nós vamos fazer um breve intervalo e voltaremos na sequência para trazer já o último bloco desse trabalho de cobertura da apuração 2026, a Rádio Manhuaçu, voto a voto com você. Até daqui a pouco.
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0: 10h07, já quase finalizando os nossos trabalhos, cobertura das eleições 2026. E antes da gente voltar aos números finais aí, Brasil afora, deixa eu trazer aqui a votação. A gente chama atenção porque ela entrou na política recentemente, né? E foi agora buscar a representação no Senado. É a Michelle Bolsonaro, a esposa do Jair Bolsonaro, por Brasília, Distrito Federal. Ela se candidatou a senadora e foi eleita pelo PL com 29,05% da votação, ou seja, 938.496 votos. Lá em Brasília também o PL fez outra senadora, a Bia Kicks, ela com 27,44%, ou seja, 886.616 votos.
1: Moreira Lopes, já chegando ao final dessa nossa cobertura da apuração 2026, vamos trazer, né, a comarca de Manhuaçu em destaque, com a totalização de todos os municípios que fazem parte dela. A gente vai fazendo um ping-pong aqui, né? Podemos, Moreira?
0: Vamos lá.
1: Aqui a gente combina ao vivo, né? Então vamos fazer um ping-pong aqui da comarca de Manhuaçu. Vamos começar, então, pelo nosso município, que é Manhuaçu, sede da comarca. 100% da apuração, as sessões todas totalizadas, 181. Para presidente Flávio Bolsonaro, 54,88%, 25.075 votos. Lula, 38,72%, 17.692 votos. Terceiro colocado, escritor Augusto Cury, 2,56%, 1.170 votos. Moreira Lopes, vamos falar sobre governador para Manhuaçu. Você tem aí em mãos?
0: Não, eu vou trazer a sequência da comarca, mas vou a Simonésia, tá? Daqui a pouco.
1: Então vamos então com a sequência aqui de Manhuaçu para governador. Cleitinho Azevedo, 61,75%, 27 mil votos. Patrus Ananias, segundo colocado, 23,70%, 10.365 votos. Flávio Roscoe, 8%, 3.497 votos. Para o Senado, em Manhuaçu, o Domingos Sávio, primeiro colocado, 29,29%, 22.732 votos. Marília Campos, 15,95%, 12.380 votos. Carlos Viana, 17,89%, 13.890 votos. Então, aqui nós tivemos, né, para presidente, governador e senador. Já destacamos anteriormente, deputado federal, deputado estadual. Vamos, então, para Simonésia Moreira.
0: E uma consideração sobre o Senado, que em Manhuaçu, a votação pela ordem foi primeiro o Domingos Sávio, depois o Carlos Viana e depois a Marília Campos, né? Essa votação aí em de votos, né?
1: Agora, em segundo lugar aqui o Carlos Viana,
0: isso,
1: né?
0: E a Marília, ela acabou sendo eleita senadora pelo PT, a exemplo aí do Domingos Sávio na votação geral no estado de Minas Gerais. Para presidente lá em Simonésia, como é que ficou a votação final? 48,89% dos votos para Flávio Bolsonaro do PL, com 5.855 votos. Lula do PT, 44,78%, 5.363 votos. Escritor Augusto Cury, 2,69%, 322 votos. Renan Santos, 1,41%, 169 votos. O Renan é do Missão. Do PSD, o Ronaldo Caiado, 1,80%, 216 votos. E do Novo, o Zema, com 0,30%. Mas Simoné Zema teve poucos votos, hein? Apenas 36 votos. Vamos trazer aqui para o governo do estado, em Simoné, Cleitinho Azevedo, republicano, 55,01%, 6.413 votos. O Patrus Ananias, 25,48%, com 2.970 votos. Flávio Roscoe, 6,21%, 724 votos. Flávio do PL. O PSD, Matheus Simões, 11,86%. 1.383 votos. Alexandre Calil, 0,55%.

0: 164 votos. E para o Senado, lá em Simonésia, foi a seguinte a votação. O Domingos Sávio com 17,86%, 3.735 votos. A Marília Campos com 15,71%, 3.284. E o Carlos Viana, lá ele ficou em segundo lugar, com 27,86%, 27,86%, 5.825 votos. Portanto, número de Simonésia, já passamos aí deputado também, tanto federal quanto estadual lá em Simonésia.
1: Mais um município da comarca de Manhuaçu, Reduto, pertinho aqui da gente, 100% das urnas apuradas, 17 são as sessões. O Flávio Bolsonaro, 49,02%, 2.116 votos em Reduto. Lula, 44,39%, 1.916 votos. Escritor Augusto Cury, 3,36%, 145 votos, 3 mais votados em Reduto. Para o governador, Cleitinho Azevedo, 62,84%, 2.602 votos. O Patrus Ananias, 990 votos, 23,91%. Flávio Roscoe, 6,16%, 255 votos em Reduto. Para o Senado Federal, nós tivemos Domingos Sávio, primeiro colocado, 24,97%, 1.842 votos. Segundo colocado, Carlos Viana, 17,59%. Aliás, segunda colocada em Reduto foi Marília Campos, 19,14%, dá 1.412 votos. Já o Carlos Viana em terceiro, 17,59%, 1.298 votos, Moreira Lopes.
0: Pousa Santana do Manhuaçu, 100% das sessões apuradas, no total de 26. O Flávio Bolsonaro do PL obteve 43,91% dos votos, 2.529. O Lula do PT, 50,94%. O Lula ganhou lá em Santana do Manhuaçu, 2.934 votos. O escritor Augusto Cury do Avante, 2,22%, obteve 128 votos. Renan Santos do Missão, 1,44%, 83 votos. Ronaldo Caiado do PSD, com 0,94%, 54 votos. O Zema do Novo, com 0,50%, 29 votos. Para o governo de Minas Gerais, lá o Cleitinho teve 66,47%, 3.755 votos. Ele do Republicanos, Patrus Ananias do PT, 23%, 1.299. O Flávio Roscoe, do PL, 4,12%, 233 votos. O Matheus Simões, do PSD, 4,28%, 242 votos. E o Alexandre Calil, do PDT, com 1,33%, 75 votos. Para o Senado, em Santana do Manhuaçu, Domingos Sávio, do PL, 17,17%, 1.699 votos. Depois, o Carlos Viana, do PSD, com 21,29%, 2.107 votos. Depois, em terceiro, aí, a Marília Campos, do PT, 16,45%, 1.628 votos.
1: Para encerrar a comarca de Manhuaçu, vamos a São João do Manhuaçu, onde a nossa audiência também é das melhores. Nós temos lá em São João 27 sessões, todas totalizadas, 100%. Flávio Bolsonaro venceu em São João com 4.078 votos, 54,47%. Lula, 3.126 votos, 41,75%. Escritor Augusto Cury, 1,60%, 120 votos teve o Augusto Cury em São João do Manhuaçu. Para governador nesse município, o Cleitinho, 60,88%, 4.482 votos. Patrus Ananias, 20,06%, 1.477 votos. Flávio Roscoe, 346 votos, 4,70%. Para o Senado, Domingos Sávio, 26,10%, 3.491 votos. Marília Campos foi a terceira colocada e Carlos Viana, o segundo colocado. Carlos teve 21,94%, 2.934 votos. E a Marília Campos, terceira colocada, 21,87%, 2.925 votos. Então, esse é o Senado Federal.

0: votação que teve em São João do Manhuaçu.
1: Atualização para presidente da República, geral, 99,86%, praticamente definidas aí as sessões, faltando pouco mais de 700 sessões para serem computadas, e nós temos aqui 47,06% dos votos para o Flávio Bolsonaro do PL, com 56.070 votos, 56 milhões. São tantos números que 56.070.245 votos. O Luiz Inácio Lula da Silva, Lula do PT, 45,12%, 53.758.663 votos. O escritor Augusto Cury, 2,89%, 3.445.906 votos. 3.445.906 votos. O Renan Santos, do Missão, 2,24%, com total de 2.674.603 votos, 2,19% dos votos para Ronaldo Caiado, PSD, com 2.603.707 votos, e o Zema, 0,27%, 326.362 votos, portanto, aí nesse levantamento, com 99,87% das sessões apuradas, faltando pouco mais aí de 600 sessões pelo Brasil aí para a computação final.
0: E aqui em Minas Gerais, 99,87% das urnas apuradas para governador em Minas Gerais. Cleitinho Azevedo já eleito, como já informamos várias vezes, 55,40%. 6.314.644 votos. E o Patrus Ananias, do PT, 26,34%, 3.002.112 votos aqui em Minas Gerais. Lorena Correia, para trazer aí a sua participação final nesse trabalho das apurações.
2: Luiz Moreira, a gente está aqui acompanhando, atualizando, dando F5 aqui na página a cada 5 segundos para ver quando que essas apurações vão terminar, né? Por enquanto, a votação geral com 99,87% das urnas apuradas no momento, com essa vantagem aí do Flávio Bolsonaro de praticamente 2 pontos percentuais para cima do Lula, para essa possível disputa de segundo turno também. A gente teve como terceiro colocado o Augusto Cury com 2,89% apenas das votações presidenciais desse ano. Agora nós temos, como eu disse, quase 99,90% das urnas apuradas. Assim que virar para os 100% também, a gente avisa aqui para vocês.
0: Chegando ao final, então, desse trabalho nosso, né? Por sinal, começou bem cedo. Hoje, às 7 horas da manhã, nós já tivemos o Jornal Regional, 2 horas de jornalismo, falando, né, dessa expectativa para mais esse pleito, esta festa da democracia no nosso país. E durante o dia, várias intervenções, né, da equipe reportagem da Rádio Manhuaçu, da Nova Tribuna do Leste, em toda a programação. E nós estamos aqui desde as 17 horas, né? 5 horas da tarde. São 10h21 da noite, então são 5 horas e 30 minutos praticamente de uma transmissão ininterrupta pelo rádio, a Manhuaçu FM e a Nova FM, também pelas mídias sociais. YouTube, Face, também o Instagram e alguns momentos também no TikTok. Ou seja, mais uma vez, a Manhuaçu, a Nova, a Fundação Expansão Cultural, cumprindo aí o seu papel de bem informar na apuração voto a voto.
1: É o mais interessante, a gente vê essa equipe dinâmica, né? Todos envolvidos, igual você lembrou aí, desde cedinho, a pessoa madrugou para levar o Jornal Regional, acompanhou durante a programação e trouxe em destaque essa apuração voto a voto, mesmo com toda a dinâmica, com toda a tecnologia, procurando manter você bem informado sobre a apuração da comarca de Manhuaçu, dos municípios próximos a Manhuaçu, dos estados que compõem a região sudeste, das principais regiões do Brasil. E então, nós temos aí já configurado, né, a questão do segundo turno aí para a presidência. E em Minas Gerais a situação ficou resolvida, né, com o Cleitinho, que se tornou um fenômeno, né? Ele nas redes sociais aí conseguiu toda essa movimentação para se eleger senador e também após todo esse trabalho que ele desenvolveu, as defesas que ele fez, né, que ele se manifestou, né, que estava fazendo em prol aí dos mineiros e conseguiu

0: a numa equipe, da transparência que foi tão pregada, né, que se busca para todos os governantes, da seriedade, do compromisso. E, logicamente, que ele, o Cleitinho deixou muito claro que a campanha mais barata do Brasil foi a dele. Ele não teve recursos públicos. Então, quer dizer, se você for buscar lá no levantamento, no site, todo o trabalho que é disponibilizado aí sobre a transparência das eleições, lá vai constar, né? Não houve nenhum repasse público para a campanha dele. Ele deixou bem claro. Então, o que se espera é isso aí, né? Que haja realmente esse trabalho de representação, de execução em prol do povo mineiro, né? Para que o povo tenha realmente condições de estar aí vivendo com a melhor qualidade de vida, tendo acesso àquilo que é de direito de cada um, das famílias, né? E a gente torce por um bom governo, claro. E agora, aguardar o que vem pela frente para a disputa para a presidência da República, envolvendo o Flávio Bolsonaro e o Luiz Inácio Lula da Silva, que é o atual presidente, né? Então, o que vem pela frente é aquela situação de você buscar agregar. A diferença é pequena, mas ela existe. E aí saber qual candidato que não foi eleito que vai estar somando fileiras com aquele que está buscando a eleição a partir de agora. Tem tudo isso aí, é um jogo de xadrez, está lançado, está no tabuleiro, e logicamente que a festa toma conta em várias regiões aí pelo Brasil, e lógico que vença realmente aquele que tem essa capacidade, que possa realmente estar aí realizando em prol do povo. Tudo isso, a Manhuaçu conta para você, a Nova FM conta para você. É uma história que não termina agora, vai continuar, porque vem o segundo turno.
1: Dia 25, né? Dia 25 de outubro tem o segundo turno das eleições. E claro que estaremos aqui mobilizados, né, para essa transmissão, para essa apuração. Vai ser num tempo mais recorde, né? Porque é só para a presidência da República, né?
0: Acreditamos, né, Lorena, que nós teremos menos filas ou menos espera nas filas.
1: Não,
0: né,
1: você não vai ficar 2 horas e meia na fila, Moreira.
0: Eu tenho certeza, né? Provavelmente não vai precisar de cola mais, né?
1: Não vai precisar.
0: Você levou a colinha hoje?
1: Levei, claro, facilita.
0: Levou, Lorena, né? Colinha? Facilita.
2: Levei colinha também.
0: Então, a maioria levou, né? Teve gente que acabou esquecendo, chegou lá, acabou agarrando, complicando, né? Em termos para ele votar, né? Como é que você vai lembrar os números de todos os candidatos?
1: Houve uma campanha grande, né, do TSE em todo o país, aqui em Minas Gerais, né, o TRE. A Rádio Manhuaçu, né, divulgou incansavelmente, né, como votar, a importância dessa lista. Ontem, inclusive, no pronunciamento, o ministro do TSE falava também dessa questão, né, de levar a colinha, anotar ali os votos que você daria, que isso facilitaria. E acredito que quem levou, votou com mais facilidade, em termos aí de mais agilidade. E o Brasil dando esse exemplo mais uma vez, né, de que as eleições aqui, elas se apuram rapidamente e sempre com aquela transparência que é necessária. Já estamos aí com 99,89% para a campanha nacional, apuração nacional, né, Lorena?
2: É isso mesmo, quase virando aí para o 99,90%, falta muito pouco. Então, enquanto a gente não tem essa virada ainda do restante dos votos, Luiz, Moreira, queria convidar o pessoal novamente também, você disse dessa grande participação que a gente teve da audiência hoje, para o Jornal Regional de amanhã, que vem com a cobertura completa também aqui sobre Manhuaçu e região, se a gente teve alguma ocorrência no município, tudo isso você vai ficar bem informado amanhã, a partir das 6h20 da manhã, e pode participar com a gente pelo vídeo, nas redes sociais, no YouTube do Tribuna, e também ouvindo pela Rádio Manhuaçu. Então, convido vocês a participarem com a gente também amanhã, com essa grande participação que a gente teve hoje, nesse domingo de votação, né? Muitas horas que o pessoal ficou com a gente, então a gente agradece essa companhia também.
1: E nessa edição do Jornal Regional, especial sobre as eleições, nessa cobertura regional que tem a Rádio Manhuaçu, tem a Rádio Nova, vai se fazer um resumo das cidades de toda a região, não só da comarca de Manhuaçu, mas, de repente, a sua cidade, que não foi falada hoje aqui, amanhã vai ser destaque no Jornal Regional. Esse convite é importante para você acompanhar. Sempre é assim, a Rádio Manhuaçu, com esse comprometimento com a informação. E não só pelo rádio, mas também, né, pelas mídias sociais. Como falamos, YouTube, Facebook, Instagram, nós estamos em todas as plataformas e no lugar ainda melhor, que é sempre aí no seu coração. Lorena.
2: momento que viramos aí 99,90% das urnas apuradas.

0: mas não muda muito na prática em como já estava a apuração. 47,05% para Flávio Bolsonaro, do PL, e o candidato Lula, do PT, com 45,13% até o momento da apuração.
1: Ou seja, menos de 2% da totalização aí entre os dois candidatos. São muitos votos? São. É, mas aguardar o que vem pela frente aí, porque, logicamente, que vai ser um segundo turno com oportunidade dos candidatos, quem sabe, aproveitar melhor o tempo da divulgação da campanha e deixar um pouquinho as questões pessoais e lembrar mais das propostas para o Brasil, plano de governo, o que pode ser feito. Porque o que se viu no primeiro turno foi um embate de conflitos, de interesses e não interesse do povo. Vamos aguardar aí, é o que se espera. E, logicamente, que é bom a gente citar a nossa equipe. Nós temos aqui a Lorena Correia, que continua nos estúdios. Temos a Ana Flávia Domingos, que está lá preparando o Jornal Regional. O Leonardo Medeiros também, com a sua equipe, né? Ele é diretor de jornalismo. Temos também o Danilo Alves, que fez aí todo esse trabalho externo e interno. O
2: João Pedro Amorim.
1: João Pedro. Temos o Robert Giovanni e toda a nossa equipe.
2: Tem o Moreira Lopes também, né? Tem o Moreira Lopes.
1: Luiz Nascimento. Começa a falar, a equipe é muito grande, né? A Naira. Então, são muitos, né, que aqui estiveram, que fazem parte dessa equipe que leva e procura sempre levar e atualizar para você tudo que anda acontecendo, principalmente quando chega esse momento decisivo das eleições. Não é isso, Luiz?
2: É isso aí. Dessa forma, nós vamos, então, encerrando esse trabalho importantíssimo, mais uma vez prestado pela Rádio Manhã Iguaçu, pela Nova, pelo Tribuna do Leste, através das mídias sociais, à comunidade de Manhã Iguaçu e de toda a nossa região. Esta é sempre a meta da Fundação Expansão Cultural, com as suas emissoras. Nós que estamos aqui há muito tempo sabemos disso. Não é de hoje que nós trabalhamos na cobertura das eleições, sempre fazendo valer a democracia. E agora estaremos de volta numa transmissão assim, no próximo dia 25 de outubro, a partir das 5 da tarde, na cobertura da apuração do segundo turno das eleições presidenciais. Moreira Lopes, para você, uma boa noite.
1: Valeu, Luiz Nascimento, um abraço, boa noite. Lorena Correia, muito obrigado, boa noite.
0: Obrigado, pessoal, boa noite. Nos vemos agora no dia 25.
1: E também um abraço especial à nossa direção aí, através do padre Carlos Altoé, também o padre Rafael Henrique, todos que fazem parte da direção aqui da Fundação Expansão Cultural. E para você, que é a razão do nosso sucesso, de todo esse brilhantismo da nossa equipe, um grande abraço, um grande carinho e continue sempre ligado através da Manhã Iguaçu FM 106,9, através da Nova FM 88,3 e também através das nossas plataformas aí, pelo Facebook, pelo Instagram, pelo TikTok também, que hoje nós tivemos essa transmissão aí. Tudo isso para você em tempo real. Um grande abraço e valeu!
2: Valeu!
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0: agora um curto-circuito. 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
1: Bom dia, meu amigo, bom dia, meu irmão, bom dia, família, bom dia, pais e filhos, filhos e pais, bom dia a você que está aí ao redor da mesa, com sua família, no seu lar, fazendo a primeira refeição do dia, se preparando para mais um dia de trabalho, filhos que se dirigem na sequência para mais um dia de estudo, bom dia aos doentes, enfermos, famílias enlutadas, aos idosos, bom dia aos trabalhadores e trabalhadoras, viajantes, motoristas, parabéns aos aniversariantes, que Deus abençoe a sua vida, você que participou na sua comunidade, em nossa igreja, no final de semana, celebrando e renovando no coração e na vida, o batismo, a vida missionária, o compromisso da fé. Reze comigo a oração do mês missionário 2026. Pai Santo, concedei-nos ser um em Cristo, enraizados o seu amor que une e renova. Fazei que todos os membros da igreja sejam unidos na missão, dóceis ao Espírito Santo, corajosos no testemunho do Evangelho, anunciando e encarnando todos os dias o vosso amor fiel por cada criatura. Abençoai os missionários e missionárias, sustentai-os no seu esforço, guardai-os na esperança. Maria, Rainha das Missões, acompanhai a nossa obra evangelizadora com todos os cantos da terra. Tornai-nos instrumentos de paz e fazei que o mundo inteiro reconheça em Cristo a luz que salva. Amém. Prezado ouvinte, querida família, as leituras de hoje nos convidam a viver a fidelidade ao Evangelho, e essa fidelidade passa pelo amor ao próximo. Quem diz que vive o Evangelho, mas não ama o seu irmão, é um mentiroso. Assim, a primeira leitura de hoje, da carta de São Paulo aos Gálatas, fala dessa fidelidade, pedindo que não nos iludamos com outras propostas ou outros supostos evangelhos, porque se estes não fizerem parte dos que estão no livro sagrado, ou se estiverem deturpados, não são palavras de Deus, e não sendo palavra de Deus, não servem para a vida. Quem o prega é um mentiroso, alerta o apóstolo Paulo na primeira leitura. Esse alerta de Paulo serve ainda hoje para nós, pois são muitas as propostas que surgem e que dizem estar fundamentadas no Evangelho. Quem não as concede pode se tornar vítima dos falsos profetas de nossos tempos. Reze comigo a oração desta segunda-feira, quando fazemos a memória de São Benedito o Negro. Ó Deus, em São Benedito manifestais as vossas maravilhas, chamando a vossa igreja todos os povos, raças e nações. Concedei que por sua intercessão, feitos vossos filhos e filhas pelo batismo, convivamos em verdadeira fraternidade. O nosso Senhor Jesus Cristo, vosso Filho, que é Deus e convosco vive e reina na unidade do Espírito Santo por todos os séculos dos séculos. Amém. Primeira música, Em Prol da Vida.

Prezado ouvinte, querida família, o evangelho de hoje, São Lucas capítulo 10, versículos de 25 ao 37. Naquele tempo, um mestre da lei se levantou e, querendo pôr Jesus em dificuldade, perguntou: Mestre, que devo fazer para receber em herança a vida eterna? Jesus lhe disse: Que está escrito na lei? Como lês? Ele então respondeu: Amarás o Senhor teu Deus de todo o teu coração, com toda a tua alma, com toda a tua força e com toda a tua inteligência, e a teu próximo como a ti mesmo. Jesus lhe disse: Tu respondeste corretamente, faze isto e viverás. Ele, porém, querendo justificar-se, disse a Jesus: E quem é o meu próximo? Jesus respondeu: Certo homem descia de Jerusalém para Jericó e caiu nas mãos de assaltantes. Estes arrancaram-lhe tudo, espancaram-no e foram-se embora, deixando-o quase morto. Por acaso, um sacerdote estava descendo por aquele caminho. Quando viu o homem, seguiu adiante pelo outro lado. O mesmo aconteceu com um levita. Chegou ao lugar, viu o homem e seguiu adiante pelo outro lado. Mas um samaritano que estava viajando chegou perto dele, viu e sentiu compaixão. Aproximou-se dele e fez curativos, derramando óleo e vinho nas feridas. Depois colocou o homem no seu próprio animal e levou-o a uma pensão onde cuidou dele. No dia seguinte, pegou 2 moedas de prata, entregou-as ao dono da pensão, recomendando: Toma conta dele. Quando eu voltar, vou pagar o que tiveres gasto a mais. E Jesus perguntou: Na tua opinião, qual dos 3 foi o próximo do homem que caiu nas mãos dos assaltantes? Ele respondeu: Aquele que usou de misericórdia para com ele. Então Jesus lhe disse: Vai e faze a mesma coisa. Palavra da salvação. Glória a vós, Senhor. Prezado ouvinte, querida família, entendemos melhor a parábola do bom samaritano do evangelho de hoje, contada para um mestre da lei que queria saber o que ele deveria fazer para receber em herança a vida eterna. Ele acreditava piamente que cumpria os mandamentos, porque dizia amar a Deus de todo o coração, com toda a tua alma, com toda a tua força e com toda a tua inteligência. Além disso, dizia amar o próximo como a si mesmo, conforme pede o mandamento de Deus. Porém, tudo indicava que estava equivocado no seu amor, pois dizia amar o próximo como a si mesmo, mas não sabia quem era o seu próximo. É fácil amar o próximo quando esse é uma pessoa agradável e não precisa de nós e que não toma o nosso tempo. Qualquer um pode fazer isso, até o pior daqueles que caminham conosco, até a pior das pessoas, mas isso não significa amar o próximo. Amar o próximo é doar a vida, é colocá-la à disposição e a serviço, é cuidar, é zelar, é estar à disposição. Pai nosso que estais no céu, santificado seja o vosso nome. Venha a nós o vosso reino, seja feita a vossa vontade, assim na terra como no céu. O pão nosso de cada dia nos dai hoje. Perdoai as nossas ofensas, assim como nós perdoamos a quem nos tem ofendido. E não nos deixeis cair em tentação, mas livrai-nos do mal. Amém. Nossa programação paróquia de São Lourenço, de segunda a sexta-feira, missa na Igreja Matriz do São Lourenço,
às 18h10. Amanhã, terça-feira, 16 horas, missa no Lar São Vicente de Paulo. Na quarta-feira, 6 horas da manhã, missa no Hospital César Leite, Capela Santa Terezinha. E às 19h30 horas, teremos missas nas comunidades Nossa Senhora Aparecida e São Vicente. Que Deus ilumine você, sua família, nossos lares. Votos de um dia feliz e abençoado. Última música: Amar como Jesus amou. Pela intercessão de São Lourenço, de Nossa Senhora, Mãe de Deus, Mãe da Igreja e Nossa Mãe, desça sobre você, sua família, nossos lares. A bênção de Deus Todo-Poderoso, Pai, Filho e Espírito Santo. Amém. Grande abraço, felicidades. Na sequência, o Jornal Regional. E até amanhã, neste mesmo horário, em nova prece do amanhecer.

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2: 6:24, muito bom dia. Hoje é segunda-feira, dia 5 de outubro. Tá entrando no ar a edição 9102 do Jornal Regional. Na edição de hoje, você confere, Cleitinho confirma favoritismo e é eleito governador de Minas no primeiro turno. Cartório eleitoral destaca atuação na comarca de Manhuaçu. No primeiro turno em Manhuaçu, Flávio Bolsonaro vence Lula com 54,88% dos votos. Ministério Público avalia ações desenvolvidas no primeiro turno das eleições 2026. Você fica sabendo também, domingo de eleição é tranquilo de acordo com bombeiros em Manhuaçu e região. E a Polícia Militar faz uma avaliação da Operação 2026 na área do 11º Batalhão.
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2: Manhuaçu vai iniciando o dia com céu encoberto, assim como o dia de ontem. Temperatura agora na casa de 19 graus. Quem conta pra gente a previsão para a cidade e para a região é o professor Rui Brandos Reis.
4: Olá, bom dia. O tempo deverá ficar nublado durante boa parte das horas do dia em todos os municípios da Zona da Mata e o calor combinado com a alta umidade poderá organizar chuvas isoladas na região no final da tarde e início da noite, mas nada significativo. Para os próximos dias, a previsão é de tempo parcialmente nublado, sem chuvas. A frente fria que está atuando entre o litoral de São Paulo e Rio de Janeiro vai entrar em dissipação e organizar chuvas nessa segunda-feira, somente nas regiões do Triângulo, Alto Paranaíba, Centro-Oeste, Sul, Central. Na Zona da Mata, podemos ter chuvas somente na região de Juiz de Fora. Capital Mineira, com pancadas de chuvas à tarde, temperatura máxima em torno de 28 graus. Direto da Clima Tempo, Rui Brandos Reis.
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2: Agora é 6:26. Nas eleições deste domingo, os eleitores mineiros também definiram os representantes do Estado na Assembleia Legislativa de Minas e na Câmara dos Deputados. Ana Flávia Domingos destaca para a gente os 10 eleitos em Minas.
5: Entre os candidatos a deputado estadual, Bruno Engler aparece na liderança com 5,98% dos votos. Na sequência estão Beatriz Cerqueira com 2,91%, Pablo Almeida com 2,01%, Eduardo Azevedo com 1,47% e Lude Falcão com 1,42%. Também aparecem entre os mais votados Macaé Evaristo, com 1,39%, Antônio Carlos Arantes, com 1,29%, Neilando Pimenta, com 1,10%, e da região, João Magalhães, com 0,90%, e Grego da Fundação, com 0,85%.

0: Salaberti com 2%, Reginaldo Lopes com 1,88% e Rogério Correia com 1,62%. Completam a lista Pinheirinho com 1,32%, Zé Vitor com 1,27%, Ana Pimentel com 1,26%, Gleide Andrade com 1,14% e Wellington Prado com 1,13%. Os percentuais correspondem à votação dos candidatos em todo o estado de Minas Gerais.
1: A listagem completa você confere no tribunadoleste.com.br. No entanto, a gente destaca agora os 10 deputados federais mais votados em Manhuaçu. Em primeiro lugar, Nicolas Ferreira, 38,52%. Em segundo lugar, Mário Eringer, 14,38%. Paulo Filho da Fundação, com 4,74%. Eleonora Dussem, com 4,74%. Ana Elisa, 4,21%. Os 5 mais votados agora como deputado estadual em Manhuaçu: João Magalhães, com 26,28%. Grego da Fundação, 18,10%. Bruno Engler, com 6,86%. Ingleno Alves, 4,92%. E Beatriz Cerqueira, 3,14%. Portanto, os federais e estaduais mais votados em Manhuaçu. Cleitinho Azevedo, do Republicanos, foi eleito neste domingo governador de Minas para os próximos 4 anos. O senador assumirá o comando do estado a partir de janeiro de 2027 e confirmou o favoritismo apontado pelas pesquisas durante a campanha. Quem destaca para a gente é Lorena Correia.
2: Com 55,09% dos votos apurados, Cleitinho abriu vantagem sobre o principal adversário, Patrus Ananias, e conseguiu encerrar a disputa já no primeiro turno. A vitória marca mais um passo da trajetória política do candidato, que começou como vereador de Divinópolis em 2016. 2 anos depois, foi eleito deputado estadual e em 2022 chegou ao Senado. Agora, ele ocupará o quarto cargo eletivo da carreira. Cleitinho, porém, assume o governo diante de grandes desafios. O principal deles é a situação financeira do estado. A previsão é de um déficit de R$7,670 bilhões em 2027. A dívida total de Minas Gerais chega a mais de R$208 bilhões, sendo mais de R$187 bilhões devidos à União. Entre as principais promessas de campanha está a redução pela metade da alíquota do IPVA. A proposta enfrenta resistência de prefeitos, que temem impactos nas receitas municipais e na área da educação. O novo governador também terá pela frente reivindicações dos servidores públicos, especialmente das forças de segurança, que cobram recomposição salarial. Na infraestrutura, Cleitinho deverá enfrentar desafios como a conclusão dos hospitais regionais de Governador Valadares e Conselheiro Lafaiete. Também no impasse judicial envolvendo as obras do Rodoanel Metropolitano. Na Grande Belo Horizonte, também estará entre as prioridades a expansão do metrô e a construção da linha 2. Cleitinho terá como vice-governador Luiz Eduardo Falcão, ex-prefeito de Patos de Minas e ex-presidente da Associação Mineira de Municípios. Durante a campanha, Cleitinho afirmou que Falcão terá participação ativa na administração estadual.
1: Em Manhuaçu, Cleitinho obteve 62,10% dos votos, com 24.927 votos. Olha, o cartório eleitoral de Manhuaçu encerrou ontem, no primeiro turno, um trabalho longo e detalhado para garantir o sucesso do pleito. Quem destaca para a gente é a repórter Ana Flávia Domingos, que conversou com o chefe do cartório de Manhuaçu.
3: Com o chefe do cartório, Gabriel Atilho. Gabriel, eu gostaria que você falasse um pouquinho como que foi realizado o trabalho do cartório, que abrange, né, muitos municípios aqui da nossa região, além do município de Manhuaçu.
4: Foi um trabalho exaustivo, Ana, mas muito gratificante, A gente está colhendo fruto agora, né, de um planejamento de muito tempo já.

0: sempre com o apoio do doutor Volteri, juiz eleitoral. Tivemos aqui o acompanhamento também do doutor Giannini, promotor eleitoral, demais autoridades, polícia militar. E está tudo transcorrendo dentro do que a gente esperava.
1: E, Gabriel, sobre intercorrência, tivemos alguma intercorrência aqui na área em que o 167º cartório abrange?
0: Nós tivemos a ocorrência de filas, né? Lamentavelmente, mas por outro lado era esperado em razão da quantidade de cargos, né, que estavam em disputa. Eram 6 votos, é bastante coisa para o eleitor poder depositar seu voto. E também tivemos algumas intercorrências com fiscais de partido, né, com crachás sem identificação devida, né, sem o que a legislação eleitoral pede, tanto em São João do Manhuaçu, que foi prontamente regularizado, e aqui em Manhuaçu também, que já foi motivo de ocorrência para a Polícia Militar.
1: E, Gabriel, falando um pouquinho mais, como que está sendo agora esse transporte, né, dessas urnas? A gente sabe que vai vir aqui para o cartório e também para o fórum. Como que é feito esse trabalho e como que vocês pretendem fazer também a partir desse momento em questão das urnas e tudo mais?
0: Bom, a gente, aqui para Manhuaçu, nós traçamos 14 rotas. Há uma rota para Reduto, uma rota para São João do Manhuaçu, várias rotas para Simonésia também em Santana. Para a gente receber essas urnas aqui com tranquilidade, receber as mídias de resultado, fazer a transmissão dos resultados para o TRE, para o TSE e, posteriormente, emitir os boletins de urna. A frente de trabalho propõe uma junta no fórum, outra em Simonésia para fazer a transmissão de resultados de lá e outra aqui no cartório eleitoral.
2: Agora é 6h34, a gente vai para o intervalo, daqui a pouquinho tem mais informação. A gente destaca, no primeiro turno em Manhuaçu, Flávio Bolsonaro vence Lula com 54,88% dos votos. E o Ministério Público avalia ações desenvolvidas no primeiro turno das eleições 2026.
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3: O dólar inicia o dia cotado em 5,21, queda de 0,08%. Euro negociado em 5,87, baixa de 0,06%. Manhuaçu e região, café arábica, bebida dura tipo 6, safra nova, saca de 60 quilos, R$ 1.597. Café arábica Rio, negociado em R$ 1.069. Informações do site agrolink.com.br.
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3: 6h39 em Manhuaçu neste domingo, Flávio Bolsonaro obteve 54,88% dos votos e Lula 38,72% dos votos. A disputa em âmbito nacional, quem detalha é o repórter Danilo Alves.
4: Flávio ficou com mais de 47% dos votos, mais de 56 milhões de votos. E Lula, 45%, mais de 53 milhões de votos. A abstenção chegou a 21,8%, 33,4 milhões de eleitores, a maior já registrada no primeiro turno. A apuração dos votos no TSE, Tribunal Superior Eleitoral, confirmou o primeiro turno mais acirrado desde 1989, quando o Brasil retomou as eleições diretas após a ditadura militar, uma diferença de 2 pontos percentuais. O recorde anterior era de 2022, quando a distância entre Lula e Jair Bolsonaro foi de 5,23 pontos percentuais. Pela oitava vez, a corrida presidencial será definida no segundo turno. As exceções ocorreram em 1994 e 1998. Nenhuma delas, porém, havia registrado um placar tão apertado no primeiro turno como agora. Flávio Bolsonaro figurou atrás de Lula nas pesquisas durante boa parte da pré-campanha e campanha, empatou tecnicamente com o presidente na reta final e agora vai ao segundo turno com uma vantagem sobre o petista. Apesar do apelo feito por Lula e Flávio na reta final para tentar definir a eleição neste domingo, o segundo turno já era esperado pelas coordenações das duas campanhas, que agora buscarão o apoio dos candidatos derrotados e dos partidos do Centrão. O desafio maior será do presidente Lula, que tenta seu quarto mandato como presidente. O petista foi duramente criticado pelos outros candidatos e viu Flávio Bolsonaro crescer significativamente na reta final, a ponto de ser considerado o favorito no segundo turno por alguns segmentos, como agentes do mercado financeiro. Em Manhuaçu, Flávio Bolsonaro ficou com 54,88% dos votos, representando 25.075 votos. Em seguida, Lula com 38,72%, 17.692 votos na segunda colocação. O escritor Augusto Cury ficou em terceiro lugar com 2,56%, totalizando 1.170 votos. Renan Santos ficou em quarto lugar com 1,81%, 827 votos. E Ronaldo Caiado ficou em quinto com 1,25%, representando 571 votos.
3: 6h42, em Manhuaçu, o Ministério Público realizou um intenso trabalho para garantir a ordem dos trabalhos eleitorais. Quem conta pra gente é o repórter Danilo Alves.
5: Doutora Janine Maeli Mota Miranda, promotora de justiça de Manhuaçu,
0: Doutora Janine, mais uma vez, satisfação em receber aqui.
5: Um trabalho muito gratificante. Nós estivemos, o foco do Ministério foi realmente manter o corpo do sindicato, do civil e o Poder Judiciário, a ordem dos trabalhos eleitorais. E nós estivemos presentes em todas as sessões do Leão Açul, visitamos outras cidades ao longo do dia. Graças a Deus, o resultado foi muito positivo. O povo estava muito tranquilo, obedecendo às leis eleitorais, pôde votar com tranquilidade, em paz, graças a Deus. Nós fechamos o dia com chave de ouro.
3: 6h43, com mais de 2.600.000 votos e 80% das urnas apuradas, Nicolas Ferreira, do PL, já havia superado o próprio recorde de votação para deputado federal em Minas Gerais e pôde estabelecer a maior votação da história do Brasil para o cargo. Em 2022, Nicolas foi o deputado federal mais votado do país e o mais votado da história de Minas, com 1.492.000 votos. Aos 30 anos, o parlamentar é um dos principais nomes da direita em Minas Gerais e mantém forte presença nas redes sociais, com mais de 22 milhões de seguidores no Instagram e 5 milhões e meio no X. A votação deste domingo amplia ainda mais a marca eleitoral de Nicolas, que em 2020 já havia sido o segundo vereador mais votado de Belo Horizonte, com mais de 29 mil votos. Em Manhuaçu, Nicolas obteve 15.991 votos. 6h44, daqui a pouquinho a gente destaca. Juiz eleitoral destaca a biometria e orienta eleitores que não justificaram a ausência em Manhuaçu. E domingo de eleição é tranquilo, de acordo com o Corpo de Bombeiros na cidade e na região.
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4: Agora 6h49, eleitores brasileiros escolheram neste domingo dois senadores em cada estado e no Distrito Federal. Ao todo, 54 das 81 cadeiras do Senado estiveram em disputa, o equivalente a 2/3 da casa. Deputado federal Domingos Sávio, do PL, e a ex-prefeita de Contagem, Marília Campos, do PT, foram eleitos neste domingo para representar Minas Gerais no Senado. Duas vagas estavam em disputa nas eleições 2026. Os detalhes com o repórter Danilo Alves.
5: Com a renovação de 2/3 das cadeiras, o resultado das urnas modifica de forma significativa a composição do Senado a partir de 2027. Para conhecer o novo quadro da Casa, no entanto, é preciso considerar também os 27 senadores eleitos em 2022 que não tiveram seus mandatos submetidos à votação neste ano. Esses parlamentares têm mandato previsto até janeiro de 2031. Veja os eleitos por estado. 54 novos senadores estão distribuídos em duas vagas para cada uma das 27 unidades da federação. A votação para o Senado é majoritária. São eleitos os dois candidatos que obtêm o maior número de votos em cada estado e no Distrito Federal. No Acre, Márcio Bitar, do PL, e Maria Rocha, do Republicanos. No Amapá, Raíssa Furlan, do POD, e Lucas Barreiro, do PSD. No Distrito Federal, Michele Bolsonaro, do PL, e Bia Kicks, também do PL. No Espírito Santo, Renato Casagrande, do PSB, e Evair de Melo, do Republicanos. No Mato Grosso, Mauro Mendes, do União, e Zé Medeiros, do PL. Mato Grosso do Sul, Reinaldo Azambuja, do PL, e Capitão Contar, do PL. Rio Grande do Sul, Sanderson, do PL, e Márcio Van Hatten, do Novo. Rondônia, Dr. Fernando Máximo, do PL, e Bruno Scheid, do PL. Em Roraima, Nicolete, do PL, e Tereza Surita, do MDB. O Senado Federal é composto por 81 parlamentares, sendo 3 representantes de cada estado e do Distrito Federal. Diferentemente da Câmara dos Deputados, em que o número de representantes de cada unidade da federação varia de acordo com a população, todos os estados e o Distrito Federal têm o mesmo número de senadores. O mandato de senador dura 8 anos. Por isso, a renovação do Senado ocorre de forma alternada. Em uma eleição, são escolhidos 27 parlamentares, correspondentes a 1/3 da Casa. 4 anos depois, são escolhidos 54, correspondentes a 2/3. Portanto, os 54 eleitos neste domingo se juntam aos 27 senadores que já tinham mandato até 2031.
4: O primeiro turno das eleições 2026 foi encerrado na região de Manhuaçu sem registros de ocorrência.

0: providências que comprometessem o andamento da votação. Ao final do pleito, o juiz eleitoral da comarca, Dr. Valteir José da Silva, destacou a importância da biometria para agilizar o atendimento aos eleitores nas próximas eleições e orientou quem não conseguiu votar nem justificar a ausência neste domingo.
1: Com certeza. E só registrar que quem não fez seu cadastro biométrico, procure a sessão eleitoral para fazer a biometria muito mais rápido, muito mais seguro. O eleitor vota com consciência, não tem nenhum problema. Bom que o eleitor faça o cadastro biométrico para facilitar o voto e otimizar, que é mais rápido. Enquanto tem que conferir documento, é muito mais difícil. Mas com o cadastro biométrico, com a digital dele é mais rápido. Nós esperamos que o eleitor faça isso para que nas próximas eleições a eleição ainda seja mais rápida. Para quem não conseguiu justificar o voto no dia de hoje, pode oferecer o cartório eleitoral nos próximos dias. O cartório eleitoral vai estar pronto para esperar o eleitor aqui e justificar o seu voto. Não tem nenhum prejuízo. O que não pode deixar de fazer é de justificar o seu voto. Por que não votou? Está tudo regular.
0: Agora é 6h53, daqui a pouquinho você confere. A Polícia Militar avalia a Operação 2026 na área do 11º Batalhão de Polícia Militar.
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3: Agora é 6h57, o domingo eleitoral passou sem grandes ocorrências em Manhuaçu e região, atendida pela equipe.

0: equipe do Corpo de Bombeiros, a 2ª Companhia. Mesmo sem a proibição do consumo de bebidas alcoólicas, o dia passou de forma tranquila, sem transtornos. Segundo a companhia, a única intercorrência foi por volta de 20h30 da noite de ontem, uma queda de árvore em Manhuaçu. Quem explica pra gente é Sargento Júnior, do Corpo de Bombeiros.
1: Pela manhã, né, 7h30 da manhã, tivemos uma intercorrência. Foi uma queda de árvore em via pública lá no bairro Bom Jardim, que estava até impedindo a circulação de pessoas e veículos. Essa ocorrência atípica que teve lá nesse bairro, a gente deslocou com a guarnição, para tendo em vista que a UNA teria que chegar no colégio. Né? E assim a gente conseguiu suprimir, com o auxílio da máquina da prefeitura, esse risco que estava no local lá. Inclusive a árvore até veio cair sobre um veículo que estava estacionado próximo dela. Que bom que não caiu sobre pessoas, né? No mais, durante o dia foi bem tranquilo, fizemos prevenções em locais onde estavam ocorrendo as provas. Que bom, né? Ninguém teve dissabores, não teve ninguém passando mal. Hoje foi um dia, apesar de ser um dia de eleição, que é um dia mais atípico, né? Que o pessoal fica mais alvoroçado, mas foi um dia muito tranquilo. Sim, até o momento, né, igual a gente estava falando, não terminou ainda a apuração dos votos, mas até então o saldo é positivo, não deu acidente na rodovia, no centro da cidade também não teve nenhum tipo de ocorrência, mas aqui eu deixo bem claro que se a população precisar do nosso atendimento, estamos aqui 24 horas, é só ligar o 93 que a gente vai poder, da melhor forma possível, poder atender as pessoas. Depois da apuração, né, o povo tende a ficar mais emocionado, né? E a tendência de aglomeração aqui no centro da cidade é um pouco maior. A gente está aqui na prevenção aqui, a gente vai fazer nossa prevenção também no centro da cidade e esperamos que o pessoal, né, depois da eleição, de forma cautelosa, né, se manifeste e que não venha ocorrer transtorno na cidade, né?
0: E a Operação Eleições 2026 da Polícia Militar foi realizada neste domingo na área de atuação do 11º Batalhão. Capitão Suelen Mafra conversou com o repórter Danilo Alves.
2: Capitão Suelen, qual a avaliação que você faz da votação que foi realizada na nossa comarca?
3: O dia de hoje, né, o pleito eleitoral deste domingo foi extremamente tranquilo. A Polícia Militar desenvolveu uma Operação Eleições 2026 com foco em garantir a segurança de toda a comunidade. O esforço da Polícia Militar foi com emprego de 100% do seu efetivo em locais de votação, em escolta de urnas, em apoio à Justiça Eleitoral. E não identificamos nenhum problema decorrente do pleito eleitoral. Então, temos aqui uma boa notícia, né? Que o pleito foi extremamente tranquilo e com segurança. A gente espera que agora, né, a partir de agora, com as apurações, nós tenhamos também tranquilidade. Quem tiver que comemorar, comemore com cautela, né, com educação, com respeito àquele que diverge de seu pensamento. E a Polícia Militar vai garantir a segurança também a partir de agora, após as apurações, né, das comemorações que vierem.
0: Agora às 7 horas, mais um minutinho. Eu sou Leonardo Medeiros, você acompanhou mais uma edição do Jornal Regional. Trabalhos técnicos de João Pedro Amorim e Marcelo Costa. A gente volta amanhã a partir de 6h20. Um bom dia para todo mundo.
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4: Bom dia, meus queridos ouvintes da Rádio Nova FM. Hoje, segunda-feira, segundou dia 5 de outubro de 2026. Está começando agora o seu programa matinal favorito, o Bom Dia Nova. Eu sou Henrique Souza e te faço companhia até as 11 horas da manhã, trazendo para você muito mais do que notícias e músicas. Aqui, o seu dia começa com energia positiva, informações quentinhas e, claro, aquele bate-papo que você adora. Prepare-se para uma manhã repleta de música boa, dicas imperdíveis e tudo o que você precisa saber para enfrentar o seu dia com o pé direito. Então aumente o volume do seu rádio e fique com a gente, porque aqui na Nova FM, o seu bom dia começa agora.
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0: Nosso dia para começarmos bem a nossa manhã maravilhosa de segunda-feira, a nossa semana. Eu tenho uma mensagem para você. Preste muita atenção porque essa é a mensagem do dia. A mensagem do dia trazendo para você um momento de reflexão, de fé, que eu tenho certeza que vai tocar o seu coração.
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0: A mensagem de hoje é um convite para uma atitude simples, mas capaz de transformar o nosso dia. A gratidão. Às vezes, estamos tão preocupados com aquilo que ainda não temos, que esquecemos de olhar para tudo aquilo que já recebemos. Temos um novo dia, uma nova oportunidade, pessoas que amamos, momentos que nos fazem sorrir e, acima de tudo, a chance de recomeçar. A gratidão não significa que a nossa vida seja perfeita. Significa reconhecer que, mesmo em meio às dificuldades, existem motivos para seguir em frente. Agradeça pelo pequeno. Agradeça pelo grande. Agradeça pelas portas que se abriram e até por aquelas que se fecharam. Porque muitas vezes Deus nos livra de caminhos que não eram para nós. Então, antes de reclamar do que está faltando, pare um instante e pense: o que eu tenho hoje que um dia eu pedi para ter? Talvez você descubra que já possui muitas coisas que tanto esperava. Que hoje seu coração esteja cheio de gratidão, a sua mente cheia de esperança e seus passos cheios de coragem. A palavra nos ensina e diz assim: em tudo dai graças, porque esta é a vontade de Deus para convosco. Talvez hoje você esteja enfrentando uma luta, talvez exista uma preocupação dentro do seu coração, uma resposta que ainda não chegou, ou um sonho que parece distante, mas pare um momento e lembre-se, Deus continua cuidando de você. Agradeça pelo dom da vida, agradeça pela sua família, agradeça pelo alimento, pelo trabalho, pela oportunidade de acordar e viver mais um dia. E principalmente, agradeça porque, mesmo quando você não consegue enxergar uma saída, Deus continua trabalhando. Essa é a mensagem que eu tenho para você. Que Deus abençoe a sua vida, a sua família, o seu caminho. Essa foi a nossa mensagem do dia. Um grande abraço. E eu desejo para você um dia cheio de esperança, cheio de paz. É o que eu desejo. Deus é muito bom, está no controle de tudo. E nunca se esqueça, lembre-se disso. Seja grato e seja feliz.
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2: Muito bem! E para começarmos bem o nosso

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8: Rádio Nova 7:47.
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8: Muito bem. E aqui no Bom Dia Nova, além de música boa, muita informação pra você. 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
1: Essa moda é apaixonada demais. Eu não queria viver uma história dessa, não, viu?

0: transformado e apaixonado demais, hein?
1: Faz o coração doer, né, mano?
0: Você tá doido?
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1: Gostou de mim, hein?
0: Ei! 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Atitude 67, faz barulho aí, geral!
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5: Agora são 8 horas!
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0: Muito bem, agora são 8h20. Você curtiu Gustavo Lima, Retrovisor? Só música boa pra você nesta manhã lindona. Manhã maravilhosa de segunda-feira. E vocês já sabem que aqui no Bom Dia Nova é assim. Muita música boa e muita informação pra você. E agora, nós iremos conferir como vai ficar o clima aqui na nossa cidade e também na nossa região. O nosso quadro Tempo e Temperatura. Quem traz as informações é o professor Rui Brandos Reis, direto da Climatempo, trazendo todas as informações e a previsão do tempo para você. 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
5: Olá, bom dia. O tempo deverá ficar nublado durante boa parte das horas do dia em todos os municípios da Zona da Mata. E o calor combinado com a alta umidade poderá organizar chuvas isoladas na região no final da tarde e início da noite, mas nada significativo. Para os próximos dias, a previsão é de tempo parcialmente nublado, sem chuvas. A frente fria que está atuando entre o litoral de São Paulo e Rio de Janeiro vai entrar em dissipação e organizar chuvas nesta segunda-feira, somente nas regiões do Triângulo, Alto Paranaíba, Centro-Oeste, Sul, Central. Na Zona da Mata, podemos ter chuvas somente na região de Juiz de Fora. Capital Mineira, com pancadas de chuvas à tarde, temperatura máxima em torno de 28 graus. Direto da Climatempo, Rui Brandos Reis.
0: Muito bem, esse foi o professor Rui Brand, direto da Climatempo, trazendo todas as informações. Conferindo agora, em Manhuaçu, nesse exato momento, está 20 graus, o céu está nublado e a máxima para hoje é de 26 graus. Esse foi o nosso quadro Tempo e Temperatura. 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
3: Senhoras e senhores, essa é... Nós estamos no Mineirão. Essa machuca, hein?

0: Marcos Zibelucci, sucesso. Quanto tempo, hein? Romântico Anônimo. Tiaguinho, Ela É Demais. E agora, Diego e Vitor Hugo, Entregador de Flores. Bom demais, só música boa. E eu tenho uma ótima notícia pra você. Depois do intervalo comercial, atenção, o nosso WhatsApp pra você participar já está liberado. Manda aí a sua mensagem de texto, manda aí o seu alô. Alô, Henrique? Manda aí a sua mensagem de bom dia. Bora participar com a gente? Estou esperando a sua participação depois do intervalo comercial.
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0: Muito bem, agora são 8h47. Comprometido, intervalo comercial foi rápido. Rapidão, porque o nosso WhatsApp já está liberado, meu povo. Tá liberadaço, bora participar com a gente. Lembrando que você pode mandar o seu alô, mensagem de texto. Manda aí. Quer mandar um abraço pra alguém? Quer mandar um abraço pra galera aí do seu trabalho? Alguém especial, manda um áudio, me conta o que você está fazendo, onde você está. Se você ainda não tem o WhatsApp da Rádio Nova, adiciona. Anota aí, vai.
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0: E tem alô na Rádio Nova. Quem tá comigo mandando aquele áudio? Bom dia, Maria Aparecida Paixão. Oi, Paixão. Tudo bem, mulher? Fala comigo, Maria Aparecida.
16: Bom dia, Henrique. Maria Bom Paixão, dia. Patrona Eduardo Costa. Amor de violeiro.
0: Amor
16: quero
0: de violeiro.
16: Quero oferecer o dono aí, uma das gatas na série, uma casa da Marquesa de Ana, Mirinha, Ana, Marcelo Raíjão de Gonda, Ana de Lima, Emanuel, Vá Madrugada, Mutu, Capinezinho.
0: Que
16: todos
0: isso,
16: do Asilo, todos da Lorde Geleia, do Leandro Ajusa e todos vocês da Rádio Alto Segunda. Um abraço, com Deus.
0: Pra você também, uma ótima segunda-feira. Ela falou um pouquinho rápido, mas tá bom. Um abraço, minha querida. Daqui a pouquinho vai rolar sua música. A Rose. Oi, Rose. Bom dia. Henrique, manda um alô aí, ó. Estamos ligadinhas, ouvindo você, Henrique. Bom dia, Denise, Rose, Gilza, para todas as mulheres aí que estão trabalhando. Elas estão na cozinha.

Trabalhando, já preparando o almoço. Bom trabalho pra vocês, viu? Elas sempre pedem um forró, né, Rose? Henrique, toca um forró pra gente. Daqui a pouquinho deixa comigo. Vai rolar um forró pra animar segunda-feira. Ótimo dia, valeu. Obrigado pela sintonia. Maria José participando com a gente. Gumercino Ferreira também. Oh, olha, um abraço pra ela. Ah, minha querida Roberta Pereira. Essa que é figura, gente. Roberta Pereira Silva, figuraça. Bom dia, meu amigo. Deus abençoe o seu dia. Sou eu, Roberta. Lembra? A amiga do Padre Carlos. Claro que eu lembro de você, mulher. Impossível. Ela trabalha no mercado. Eu encontrei com ela. Ô, gente, figuraça, viu, Roberta? Um abraço pra você. Ela é amiga do nosso querido Padre Carlos Altoé. Um abraço pra ele também. Tamo junto, Roberta. Ô, Roberta, depois manda aí qual é a música, mulher, que você tá afim de curtir hoje. Você tá sumida, viu? Não some não, hein, Roberta. É, continua participando com a gente. Manda mensagem sempre. Ai, ai. Olha só quem apareceu. Bom dia pra ela, acordou cedo hoje. Ô, gente, e o plantão? Amanda Pereira. Bom dia, mulher. Ah, hoje eu acertei, né? Já coloquei aqui, anotei o nome certinho, tá? Ô, Amanda, não erro mais. Não erro mais. Agora é Amanda Pereira certinho. É. Ai, ai. Ô, mulher, deixa eu ver. Henrique, bom dia. Hoje eu quero algo diferente. Ela sempre pede Eduardo Costa, né? Só toca Eduardo Costa. Ou o Mirosmar. Deixa eu ver. Henrique, toca aquela música, a nova do Zé Vaqueiro. Oi, minha saudade. Boa. Deixa comigo, aí sim. Daqui a pouquinho vai rolar a sua música. Ontem passei aí em frente à casa dela. Ela que mora no bairro Luciana Eringer, né? Quase todos os santos ali. Aí tem uma plaquinha lá, Amanda Pereira. Um abraço pra você, viu? Na próxima, vou parar pra tomar um café. Já deixa o cafezinho aí que eu vou passar. Você vai me atualizando das notícias e vamos tomar um cafezinho, tá? É, pois é. Um abraço pra você. Ela falou, Henrique, nem dormi. É, ela trabalha no plantão, chegou, mulher. Tá ligadona? Então vai tomar um cafezinho, tá? Vai tomar um café pra você conseguir vencer o dia. É um leão por dia, mulher. Força na peruca. Um abraço, essa é a nossa amiga tia doida. Ai. Depois me conta, tá? Do nosso... da nossa amiga. Bom dia pra você. Ela falou, Henrique, um abraço pra todo mundo. Sábado deu bom. Ótimo dia. Meu amigo Jean. Salve, salve, Jean. Jean lá no bairro Bom Jardim. Henrique, toca aquela música do Dilcinho. Péssimo negócio. Roda aí a música pra gente. Hoje, Henrique, aqui na obra. Rapaz, quase ninguém veio trabalhar, hein? Será que tá todo mundo de ressaca? Será? É dor de dente? Ô, Jean, a galera deu dor de dente aí, não foi trabalhar, é por isso. Segunda-feira é assim mesmo, tá, Jean? Relaxa. Um abraço pra você que foi trabalhar. Um bom trabalho, tá, Jean? Ótimo dia. Bom, pessoal, bora participar com a gente? Aqui é assim, a galera que manda. Pediu, tocou. Ele pediu, Henrique, toca de ursinho. Então, simbora. Péssimo negócio pra ele, coitado. Foi o único que foi trabalhar hoje na obra. A galera faltou, ele tá lá trabalhando. Bom trabalho pra você, tamo junto. Bora curtir. Manda aí a sua mensagem que eu tô de olho, viu?

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12: Muito bem, como a galera aqui que manda, né? O pessoal pediu: Henrique, toca Eduardo Costa, Amor de Violeiro. Então bora curtir.

0: tinha o pé do...
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4: Muito bem, agora são 9h10. Ela chegou, meus amigos. Bora falar sobre futebol com ela, nossa querida Lorena Correia. Bom dia, Lorena.
5: Bom dia, galera. Estamos aí para falar de futebol. Esse fim de semana, a gente quase matou a saudade do Brasileirão. Teve uns jogos atrasados que a gente atualiza. A gente atualiza também a tabela do Brasileiro com esses jogos aí que estavam atrasados. Vamos falar também do amistoso da seleção brasileira, que a galera gostou muito, né?
4: Pelo amor de Deus. É aquele jogo da Índia que você tá falando?
5: Isso, esse jogo mesmo.
4: Pelo amor de Deus, hein? Bom, pois é, pessoal. Ela conta tudo, ela sabe tudo sobre futebol e ela vai contar pra gente. Antes, não tem nada a ver sobre futebol, nada a ver sobre esporte. Eu posso falar aqui no ar?
5: Fale.
4: Não sei se a dona Betinha tá lá do outro lado do rádio agora, em Barbacena. Ô, dona Betinha, você acredita que Lorena Correia, ela fez o café da manhã hoje? Você acredita?
5: Eu fiz.
4: Pois é, gente. Eu acho que é a primeira vez que ela faz um café aqui pra...
5: Mentiroso.
4: Pra galera da rádio. É a primeira vez ou não?
5: Não.
4: É a segunda, então.
5: Não, já fiz algumas
4: outras
5: vezes.
4: Outras vezes, tá.
5: Mas
4: poucas
5: não é comum
4: vezes.
5: Mesmo.
4: É, não é muito comum. É, ainda bem, porque eu vou te contar, viu, gente? O café dela...
5: Em minha defesa, não, não. É porque eu não tomo café aqui de manhã.
4: Ah, tá explicado.
5: Então, geralmente, eu não faço.
4: Entendi.
5: E, segundamente, você... O pessoal daqui, gente, gosta de... Água com açúcar e uma sujeirinha de pó. Aí
4: calma.
5: Acha meu café ruim porque ele é forte.
4: Calma, vamos levantar essa... Não vamos criar essa polêmica aqui numa segunda-feira, 9h12 da manhã, porque eu...
5: Principalmente para os meus amigos que produzem café.
4: Olha
5: e
4: só.
5: Do bom, que não é o caso do que eu tomo lá em casa, sabe que café é sem açúcar.
4: Agora, gente, existe dois times. Existe a galera do café forte... Com muito pó e zero açúcar.
5: Sim.
4: Mas também tem a galera do pouco pó, um café mais claro, mais ralo.
5: Chafé.
4: Enfim, por que a gente tá falando isso? Bom, bora falar sobre futebol. Esse é o Placar Esportivo. Era só pra dar tempo, gente, de eu colocar a vinheta aqui, porque eu não tinha colocado. 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
5: Gente, vamos começar falando do jogo da seleção, esse jogo bom da seleção brasileira. Fiquei em dúvida se era um jogo do Flamengo.
4: Quem? Olha, por quê?
5: Uai, Pedro e Samuel Lino marcaram. O Samuel Lino marcou duas vezes. O único que escapou dessa daí foi o Estevão, que fez o primeiro gol da seleção brasileira, né? Não tô falando isso de um jeito empolgante, porque realmente o goleiro da Índia é, com todo respeito,
4: olha,
5: um frangueiro.
4: Que isso? Ele entregou, então?
5: Ele entregou quase todos os gols, meu Deus.
4: Pelo amor de Deus. Era só chutar no gol, então.
5: Era só chutar. De onde viesse a bola, você podia chutar que o goleirão ia aceitar, viu? É entendível a gente ver isso, porque a Índia não tem muita tradição no futebol, né? Então,
4: é
5: mais
4: um
5: complicado. Não é um país em que o futebol é muito forte.

0: Tanto que as seleções sul-americanas têm muita torcida lá, né? Brasil e Argentina. E aí chamou a atenção do pessoal a falta de comemoração do Estevão no primeiro gol, né? Ele fez o gol, não comemorou, o pessoal achou um pouco de desrespeito, até com a torcida indiana, que estava lá muito para acompanhar a seleção, gente. Claro. A torcida estava lá mais pela seleção brasileira do que pela seleção da Índia, tá?
1: Parece que no final começaram os jogadores, pelo que eu vi nas redes sociais, tiraram foto com o Vini Júnior.
0: Sim.
1: É estrela, né?
0: Porque realmente não tem muita tradição assim nacional de futebol. E eles admiram, né? Não frequentam Copa do Mundo, geralmente. Então, admiram a seleção brasileira. Tem muita gente que torce também para a seleção argentina. E aí ficou essa polêmica aí. Eu vou deixar a opinião para vocês.
1: Boa. Manda aí. O que você achou? Nós queremos saber o que você achou da seleção brasileira nesse... Foi sábado, né? 11 horas
0: da manhã. Foi sábado.
1: 4-0, mas contra a Índia não teve comemoração.
0: Não teve
1: muita emoção. Enfim.
0: Não. É porque também um placar que não dá pra gente ficar considerando como... Uma preparação muito forte para o próximo ciclo de Copa também, né?
1: É isso aí.
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0: Gente, aí falando de Brasileirão, na sexta-feira a gente teve um jogo atrasado entre São Paulo e Santos. O São Paulo perdeu por 2-1. Dentro de casa, o Santos venceu fora de casa o São Paulo por 2-1.
1: Santos tá se dando bem no Brasileirão, né?
0: Tá se dando melhor no Brasileirão.
1: E aquele novo jogador? Esteve presente?
0: O gol foi... Os dois gols. Você quer chutar de quem foram?
1: Ah, claro. Que foi do... Ele que tem um gol no nome... Gabigol.
0: Isso.
1: Acertei?
0: Acertou.
1: Aí, tá vendo?
0: E o gol do São Paulo foi do Luciano de pênalti.
1: Coutinho?
0: Luciano.
1: Ah, Luciano. Mas
0: Coutinho tá no VAR. Tá no...
1: Qual foi o novo
0: Santos.
1: Jogador do Santos?
0: O Coutinho que foi pro Santos. Mas o Coutinho não fez gol.
1: Não jogou.
0: Ficou 2-1. Ai, você não me faz pergunta difícil que eu não consegui assistir o jogo.
1: Tá bom, então.
0: E também no sábado, 6:30 PM, a gente teve jogo atrasado entre Atlético Mineiro e Bragantino. 1-0 pro Galo, tá?
1: Olha.
0: Placar magrinho, mas pelo menos venceu.
1: Jogando
0: golzinho de Bernard. E aí a gente atualiza também um pouco a tabela do Campeonato Brasileiro, que não teve grandes alterações com esses resultados não, tá? Flamengo continua líder com 60 pontos, o Palmeiras é o vice-líder com 57, Atlético Paranaense o terceiro colocado com 49, Fluminense o quarto com 48, Bahia o quinto com 46, Cruzeiro, o sexto, com 45 pontos. E Atlético Mineiro, o sétimo, com 43 pontos. O Santos, que também jogou nesse jogo atrasado, é o oitavo colocado, com 41 pontos. O São Paulo, que jogou no fim de semana, é o décimo colocado, com 36 pontos. E lá na parte de baixo da tabela, também não muda nada.
1: Eles.
0: Vasco da Gama, o 16º, primeiro fora da zona de rebaixamento por enquanto, com 31 pontos. O 17º, o Grêmio, com 29. O Inter, o 18º, com 28. O Remo, o 19º, com 23. E a Chapecoense, lanterninha do campeonato, na 20ª colocação, com 18 pontos.
1: Eita.
0: Muito difícil a situação da Chape.
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0: É isso, não mudou muita coisa. O Brasileirão já volta na quarta, graças a Deus.
1: Eu já ia te perguntar isso. Nós queremos saber quando volta tudo ao normal. Quarta-feira, então.
0: Já volta na quarta, graças a Deus. A gente
1: data
0: não
1: FIFA.
0: Aguenta mais esperar.
1: Boa.
0: Deus, show data FIFA. A data FIFA mais longa de toda a história. Ninguém aguentou.
1: Que isso, gente.
0: Horrível, horrível. Jogos horríveis na data FIFA. Um tempão sem ver o time da gente. Muito ruim. Mas na quarta-feira volta e volta com muito jogo.
1: Boa.
0: Mas muito jogo já na quarta.
1: Então, essa semana, tudo é normal, tem muito futebol pra gente comentar. Hoje é só segunda-feira, até na sexta-feira, muita coisa. E ela volta amanhã, não é isso?
0: Eu volto amanhã.
1: Então tá bom, continua fazendo aquele café gostoso, tá?
0: Pode deixar.
1: Bom, pessoal, esse foi o Placar Esportivo com ela, a Lorena Corrêa. E até amanhã, tchau, tchau.
0: Tchau, tchau, até amanhã, galera.
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1: Para de postar as coisas pra me convencer que você tá bem, viu?

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0: Muito bem, agora são 9h35. E aí, meu povo? Bom ou não? Tudo bem aí, né? Espero que sim. Ótima segunda-feira pra você, manhã maravilhosa. E o nosso WhatsApp já tá liberado. Bora participar com a gente, porque aqui no Bom Dia Nova eu atendo todo mundo, viu? É, pois é, pode mandar a sua mensagem, bora participar com a gente. Tem alô na Rádio Nova.
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0: Simbora atender os melhores ouvintes desse Brasil. Fala comigo, meu querido. Bom dia, bom dia. Solta a sua voz aqui no WhatsApp do Bom Dia Nova. Fala comigo, meu querido, ó.
3: Bom dia, Henrique. Tudo bem, meu querido?
0: Tudo ótimo. Fala comigo.
3: É o Breno Pedreiro, bairro São Francisco de Assis.
0: Aí sim.
3: Uma ótima semana pra vocês aí.
0: Amém. Pra você também, Breno. Tamo junto, meu amigo. Quer mandar um abraço pra quem, hein?
3: O Rafael, o Jonathan, o David Pedreiro, o Cauãzinho, o Ceará, que tá com nós aqui hoje.
0: Legal.
3: Toca uma música pra nós aí, Cadeira Cativa.
0: Cadeira Cativa, boa!
3: Ô David, vem trabalhar, David.
0: Que isso?
3: Deixa nós na mão hoje.
0: Ah é? O David não foi trabalhar hoje? Que isso, Breno? Ô David, bora trabalhar, David. Ô Breno, será que é dor de dente? Rapaz, hein? O que será que aconteceu com ele? Vai trabalhar, David. Tamo junto, valeu. Quem tá na sintonia, bom dia, bom dia. Alô?
4: Bom dia, Henrique. Aqui é o Rafael.
0: Fala comigo, Rafael.
4: Vou mandar um abraço aí pra minha esposa, Jennifer.
0: Ó, pra Jennifer. Vou
4: dar uma música pra ela aí.
0: Qual música?
4: Um abraço pra galera aí da hora que tá trabalhando comigo aqui também.
0: Um abraço pra todo mundo, valeu.
4: Um abraço aí pra todo mundo aí.
0: Legal.
4: Um bom início de semana. Valeu.
0: Valeu.
4: Qual a música que você escolheu fazer pra vocês?
0: Tamo junto. Ó, o nosso amigo Rafael tá trabalhando junto com o nosso querido ouvinte Breno, todo mundo na sintonia. Esse aqui já mandou um abraço pra esposa. Boa, aí sim. Ah, minha amiga, bom dia, bom dia. Solta a sua voz. Oi.
5: Bom dia, Henrique. Ercilene, falando de Palmeirinha.
0: E aí, mulher?
5: Essa manhã chuvosa, né?
0: Pois é.
5: Passando aqui pra estar agradecendo a Deus, né? Por mais um dia, mais
0: sempre,
5: uma semana.
0: Sempre.
5: E pedindo aí uma música bem bonita, oferecer pra meu esposo, José Marcelino, meus filhos, meus netinhos, meus genros, minhas noras, a todos aqui de Palmeirinha.
0: Legal.
5: Bom dia a todos. Eu ouço a maior e melhor, que o estado que quer.
0: Aí sim, um abraço pra você, minha querida. Muito bem, um abraço pra todo mundo em Palmeirinha. Agora são 9h38. Bora curtir Marília Mendonça? Ah, essa aqui é linda. Perto de você. Bora curtir.

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0: Muito bem, agora são 9h48. Seguinte, bora atender as participações dos nossos ouvintes, os melhores ouvintes desse Brasil. A galera tá comigo e parece que tem um pessoal que tá na mesma obra aí, na construção civil, trabalhando. É a galera de cima e a turma de baixo. Ó, meu amigo mandou um áudio, deixa eu ver, se liga. Bora participar com a gente, tem alô na Rádio Nova.
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0: Muito bem, olha, e ele tá na obra... É o meu amigo Caio. Fala comigo, Caio. Bom dia, bom dia. Manda um recado pra galera aí da obra. Deixa eu ver. Alô, Caio.
3: Fala, Henrique. Bom dia.
0: Bom dia.
3: Aqui é o Caio da... Nós tá ligadão na nova aqui.
0: Valeu. Aí sim, tá na obra, na construção civil.
3: Mandar um abraço aí pro nosso pedreiro Clebão aqui, ó. Nosso amigão Ceará tá aqui. Os caras da nossa firma mandou um alô aí agora aí. Eu tô ligadão com eles aqui também.
0: Tamo junto.
3: Eu tô na melhor, hein.
0: Aí sim, ó, o recado.
3: E fala com os caras de baixo lá pra ficar mais esperto, hein? Que aqui na obra de cima ninguém faltou hoje, não, hein?
0: Olha, aí sim, boa! Parabéns aí, ó. Representou.

0: Ninguém faltou na obra, não. Vamos acelerar esse negócio aí, pessoal. Libera esse negócio. É na diária? É na empreitada? Como que é? Não enrola a obra, não, hein, Caio? Tamo junto. Um abraço pra você, pro Clebão, pra todo mundo. Pedreiro, servente. Ai, ai, tamo junto. O servente não enrola, não. Entrega a massa direitinho. Vamos trabalhar, pessoal. Vamos trabalhar, vamos querer. Hoje é segunda-feira, não tem como enrolar não, viu? É um leão por dia, bora vencer mais essa semana. É, até porque semana que vem, né, tem feriado aí. Então vamos deixar pra semana que vem. Bom trabalho, tamo junto. É sempre os pedreiros participando com a gente, a galera da obra. Máximo respeito pra todo mundo aí, valeu. Minha querida lá em Ponte Nova, bom dia Marilda. Marildinha, tá na sintonia participando com a gente. Bom dia, Marilda, Marildinha. A Cleide Borges mandou um abraço pra você, tá, ô Marildinha? Ela disse, você disse que trabalhou junto com ela, né? Bom trabalho pra vocês, viu? Valeu, Marildinha, tamo junto, mulher. Ai, ai, lá em Ponte Nova, Marilda. Quem tá na sintonia, bom dia, bom dia. Meu amigo José Carlos. Oi, José Carlos. E aí, cara? Henrique, manda um abraço pra Marta Lopes. A Marta dos Lopes. Um abraço, Marta. Bom dia pra você. José Carlos tá mandando um alô pra você, viu? Ah, ele falou ainda aqui, ó. Henrique, aquela música Pensa em Mim. Pensa em Mim. Essa. Ofereço pra Marta. Legal, valeu, José Carlos. Tamo junto. Quem tá na sintonia, participando, bom dia, minha amiga Juliana. Oi, Juliana, tudo bem, mulher? Henrique, sou da Barra do Japu. Quero ouvir a música do Zé Neto e Cristiano, Mulher Maravilha. Ofereço pra minha família. Tá bom, então, um abraço pra você, Juliana. Obrigado, viu? E pra Rosimar também, manda um abraço pra Rosimar aí, tá? Pra todo mundo aí na Barra do Japu. Tamo junto. E o meu amigo Marquinhos, rapaz, é o Marquinhos, lá vem, deixa eu ver, ele sempre, quer ver, ó, é o Marquinhos do Sagrada Família. Ô Marquinhos, bom dia.
1: Bom dia, Henrique, meu amigo, boca de sacola, que é o Marquinhos,
0: Que, calma aí, que aí, tá vendo? Não pode dar, é dar dinheiro, mas não dá confiança não, tá, gente? Olha só, na segunda-feira...
1: Sacola, que é o Marquinhos, Sagrada Família.
0: Fala comigo, Marquinhos.
1: Brincadeira da parte aí.
0: Tamo junto.
1: Eu queria a música do Hungria.
0: Hungria?
1: É, pode ser o Preta. Eu mando especialmente pro filho Anthony.
0: Legal, a música Preta. Ele sempre manda um abraço pro filho dele. E aí sim, valeu.
1: E pra todos os ouvintes da rádio, tchau e obrigado.
0: Tchau, obrigado e valeu. Tamo junto. Lá no bairro Engenho da Serra, Marta Lopes Vicente participando também. Oi, Marta, bom dia. Obrigado pela sintonia. Maria Aparecida Nascimento, lá na Roça Grande participando. Quem tá na sintonia também é a Márcia. Oi, Márcia. Márcia Cândido. Ela trabalha no hospital, no Hospital César Leite. Um abraço pra você, viu, Márcia? Pra galera toda. Daqui a pouquinho vai rolar Saudade Proibida aí da Simone Mendes. Henrique, ofereço pra todas as minhas amigas. E pra você, que Deus abençoe o nosso dia sempre, amém. A Dona Zilda também tá na sintonia participando com a gente. Oi, Dona Zilda. Bom dia. E a minha amiga lá em Reduto, a Cássia. Oi, Cássia. Bom dia. Ela tá feliz. É segunda-feira, né, Cássia? Tem que começar o dia, mulher. Ela falou, Henrique, vamos dar uma mudada aí, né? Toca Tempo de Alegria. É da Ivete Sangalo. Ela falou, bora celebrar a vida. Bora celebrar. Hoje essa alegria é segunda-feira. Então, já que você pediu, né, Cássia? É, aqui quem manda é você. Bora curtir Ivete Sangalo. Tempo de Alegria. Não é verão ainda. Estamos na primavera, estação... Porém, aqui, meu amigo, é sempre clima de verão, carnaval, é alegria. Bora celebrar com o Ivete Sangalo. 954.

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3: Agora são 10 horas.
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3: Muito bem, 10 e 2! Bom, e a galera tá mandando mensagem aqui no WhatsApp, bora participar, meu povo! Pega aí, adiciona 33984-541735! Esse é o WhatsApp aqui da Rádio Nova para você participar e enviar a sua mensagem de texto. Você vai enviar o seu áudio. Manda aí. Tô esperando o seu alô, viu? Pois é. Bom, seguinte. Recebi um áudio aqui da minha amiga. Tá animada lá no Córrego da Gameleira. Ô, Maria. Bom dia, Maria Aparecida. Você acredita que eu fui aí no Córrego da Gameleira? Pois é, mulher. Nunca tinha ido no Córrego da Gameleira, fui aí, conheci, fui na casa do Éder, e a galera escuta a rádio mesmo, abraço pra todo mundo aí no Córrego da Gameleira. Fala comigo, mulher, solta sua voz, bom dia.
4: Bom dia, Rita, tudo jóia? Que Maria Aparecida do Córrego da Gameleira, onde mais esse povo aí, gente, põe a música aí pra nós, Zeca Pagodinho,
3: olha,
4: deixa a vida me levar,
3: aí sim.
4: Eu ouço a maior e ouço a menor, quem ouço sabe o que é. Tenha uma semana abençoada, meu amigo.
3: Amém, pra você também, bora animar esse povo, né, Maria Aparecida? Um abraço pra você, minha querida, ótimo dia, valeu. Bom, lá no Córrego do Funil, quem tá na sintonia participando, bom dia, Eliana. Oi, Eliana, tudo bem? Henrique, toca uma música da Ana Castela pra mim. Não esquece de passar minha música não, viu? Tá bom, mulher? Vou esquecer não, bom dia. Agora, a Larissa. Oi, Larissa. Ela falou assim, a mãe dela mandou mensagem, deixa eu ver. A mãe dela é a Silvânia. Oi, Silvânia, tudo bem, mulher? Bom dia. A Silvânia é de Santa Clara, Mãe Açuzinho. A Larissa Emanuele, ela falou o seguinte, Henrique, a Larissa fica muito brava quando te chamam de boca de sacola. Ah, muito obrigado, viu, Larissa? Você ouviu aí, né? Ô, Larissa, o pessoal me chamando de boca de sacola, que absurdo, né?
5: Não.
3: Pelo amor de Deus, vou te contar. Ela mandou um áudio aqui. Bom dia, princesa.
6: Rico, meu nome é Larissa Manoel. Eu quero a música da Ana Castela. Muito obrigada.

0: Ah, meu Deus do céu, gente. Viu? Ela falou, ela não falou boca de sacola, ó.
1: Boca de coração.
0: Boca de coração. Ah, meu Deus. Ó, um beijo do tio Henrique pra você. E claro, já que essa fofura mandou um áudio, boca de coração, melhor do que boca de sacola, né, Larissa? Fala a verdade. Então bora curtir na Castela, olha onde eu tô, só porque você pediu. Nosso

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10: Muito bem, agora são 10h17 e está começando o nosso ranking musical. E eu quero saber hoje qual é a melhor música na sua opinião. E aí? Bora participar? Quem escolhe? É você, eu quero saber qual é a melhor música. Lembrando que você vai escolher através do nosso WhatsApp, tá? 339-8454-1735. Vai lá, pega o telefone agora, adiciona, manda a sua mensagem. E é simples, música número 1, música número 2 ou a música número 3. Hoje a música número 1 é do Zezé. Cada Minuto. A música número 2, Assunto que Dói, Gustavo Lima. E a música número 3, Tarcísio do Acordeon, Voltável. E aí, qual é a melhor música na sua opinião? A música número 1, Cada Minuto. A música número 2, Assunto que Dói. Ou a música número 3, Voltável. Bora participar com a gente? Pega o telefone, adiciona e vota, sem muita enrolação, tá? Sem muito blá blá blá. É só você enviar assim, música 1, música 2 ou a música número 3. Qual é a melhor na sua opinião? Quem escolhe é você.
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1: Muito bem, agora são 10h27. E você curtiu o Top, top do Bom Dia Nova? Eu quero saber qual é a melhor música na sua opinião. Bora participar com a gente? E aí, qual é a melhor? A música número 1, Cada Minuto, do Zezé. A música número 2, Assunto Que Dói, do Gustavo Lima. Ou a música número 3, Voltável, do Tarcísio do Acordeon. Bora participar. Pega o telefone, adiciona, manda aí a sua mensagem. Intervalo comercial rapidão, para dar tempo de você enviar a sua mensagem. E depois do intervalo comercial, eu atendo a sua participação, viu? É, pois é, quero mandar um abraço para você que tá aí do outro lado do rádio. Quero saber onde você está, o que você está fazendo, qual é o seu nome. Manda aí, eu quero saber. Bora participar. Já já a música volta, 10h28.
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0: Muito bem, 10h39. Você curtiu o sucesso? Rapa, Auto Reverse, essa música todo mundo conhece. Bom, e a galera tá comigo, participando, mandando mensagem. Minha amiga lá no córrego da Gameleira. Bom dia, Maria Aparecida. E aí, mulher? Ah, eu falei que passei lá, né? Ela mandou aqui, ó.
1: Ô, Henrique, quando estiver na Gameleira, você vem cá na minha casa, tá?
0: Ô, claro, deixa comigo.
1: Conhece. Só se perguntando aqui a casa do Reinaldo Romero aqui, todo mundo sabe, tá?
0: Tá bom.
1: É tomar um cafezinho da tarde, tomar aqui, tá? Vai ser um prazer receber vocês aqui.
0: Ah, legal, deixa comigo. Vou passar mesmo, viu, mulher? Eu vou passar, hein? Tomar um cafezinho aí. Um abraço, ótimo dia. A mulher do pedal. Fala comigo, Maria Paula. E aí, mulher? Bom dia.
2: Bom dia, bom dia.

0: Henrique,
1: bom dia.
0: Eu sempre vou no córrego da Gameleira de bicicleta.
1: Ah, é?
0: A gente faz aquela colheita de limão, abacate.
1: Que isso, mulher?
0: E é bom demais, rapaz. Você tem que comprar uma bicicleta pra você, rapaz.
1: Nossa, muito caro.
0: E lá de bicicleta, arruma uma turma aí, rapaz.
1: É.
0: Vai lá de bicicleta pra você ver como é bom demais. Córrego de Gameleira, Pontões, São João, Mauaçu, Luizão, Santinha.
1: Oh.
0: Isso aí é a nossa rota, né?
1: Conhece
0: Mas
1: tudo,
0: como
1: hein?
0: Tá chovendo, graças a Deus, então esses dias nós estamos, né? É, sem fazer o nosso pedal, mas
1: Entendi.
0: Voltando, partiu Gameleira.
1: Olha!
0: Córrego Gameleira. E um bom dia a todos os ouvintes aí da Córrego Gameleira.
1: Legal,
0: aquele
1: legal.
0: Abraço e uma ótima e abençoada semana.
1: Aí sim, um abraço pra você, Maria Paula. É muito caro esse negócio de bicicleta, esse negócio de pedal. Até a corrida. É, tem que fazer mesmo. Parabéns a todos que fazem atividade física aí, a galera que corre, a galera que faz pedal, a galera da bike. Um abraço, meu. Tamo junto, viu, minha querida? Ai, ai. A minha amiga Vânia Lima. Oi, Vânia. Tudo bem, mulher? Bom dia pra você. Tá na sintonia participando com a gente. Muito obrigado, valeu. Um abraço também especial aqui. Ah, legal, meu amigo Luciano. Oi, Luciano, bom dia. Participando com a gente, Luciano Quirino. Ah, minha amiga também tá na sintonia, Meriane. Oi, Meriane. Ótimo dia, viu, Meriane? Obrigado pela sintonia. Tamo junto. Bom, e a galera escolheu? Sabe qual foi? É, pois é, a música mais votada hoje. Foi a música número 2, Assunto Que Dói, do Gustavo Lima. E você vai curtir agora, no Top Top do Bom Dia Nova. Essa foi a mais votada hoje, Assunto Que Dói, do Gustavo Lima.
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0: Muito bem, agora são 10h53, chegamos ao final do nosso programa. Eu quero agradecer a todos que participaram com a gente. Bom dia pra geral. Nosso amigo Michel Ferreira, Boca de Lata, alô Michel, lá de Santa Luzia, participando com a gente. Muito obrigado, tamo junto, valeu, valeu. Bom, pessoal, segue o nosso Instagram, dá aquela moral, né? 9FM88, muito conteúdo interessante saindo lá pra você, então vai lá curtir, compartilhar o nosso conteúdo e seguir também nas redes sociais. Me segue, Henrique Souza, é meu Instagram pessoal, vai lá, segue Henrique com H, Souza com Z, acompanha a gente nas redes sociais. Daqui a pouquinho tem o Orelhão da Nova com Ronaldão Chuchu, à tarde tem o Popline com o nosso querido Eli Glazer e à noite tem o Vibe da Nova com o Rafael. Então segue aqui a nossa programação e tá só a começar. É segunda-feira, já venceu o Leão do Dia? Ainda não? É, pois é. Então cria coragem aí pra você vencer o Leão do Dia, viu? 10h54, eu vou ficando por aqui. Muito obrigado pela sua sintonia, pela sua participação. E eu volto amanhã. Tchau, tchau, pessoal. Boa segunda-feira. Fui!
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3: Galera, bom dia aí, Chuchu. Bom dia, bom dia, bom dia pra você ligado aqui nos 88.3 da Rádio Nova. Bom, Chuchu, bom dia. Espero que seu final de semana tenha sido legalzão e pra você uma semana de paz, saúde. O resto nós dá um jeito, né, Chuchu? Ó, segundo, galera, aí tá começando mais um Orelhão da Nova. Avisa pra geral aí, tá? O Orelhão é povão e o povão é orelhão. Eu tô ligado, eu tô no Orelhão da Nova.
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3: Bom, e pra começar o Orelhão da Nova na segundona, tem o Zé Vaqueiro, galera. Zé Vaqueiro, ela é maravilhosa.

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legal, né, Chuchu? Boa, né, segundona, segunda-feira, galera. Ó, são 11h24, galera, tá só começando o Orelhão da Nova, né? O Orelhão é povão e o povão é orelhão. Ó, pra você que tá no táxi, pra você que tá no aplicativo, pra você que tá... De repente aí tá no ônibus, tá no caminhão, tá no ônibus aí, no transporte municipal, interestadual, tá na ambulância, tá no carro. Brigadão aí pela carona, tá, Chuchu? Obrigado aí pela carona. Pipi, pipi. Aqui, Rádio Nova, quem ouve...

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0: Daqui a pouquinho.
1: Você curte essa aqui, ó.
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0: essa música bonitinha, né, Chuchu? Ed Brito e Samuel com o Romance Rosa aqui nos 88.3 da Rádio Nova, né, Chuchu? Bom, pra você que tá merendando, obrigado, tá, Chuchu? Obrigadão aí pra você na cidade ou pra você... Pra você nas cidades, na zona urbana, pra você na zona rural. Tá com a Nova, tá bom demais, né, Chuchu? Quem ouve sabe o que quer. Ó, eu vou pro intervalo, vou girar a roleta aqui. Depois do intervalo tem Eduardo Costa, galera, aqui na Nova.
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1: 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Até chuchu, Guilherme Benuto, na nova.
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1: Meio-dia.
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0: Aí, aí, né, Chuchu? Anitta. Anitta com Alexandre Carlo. Abre caminho aí que eu vou dar uma girada na roleta pro intervalinho. Segura aí, Chuchu. Bom, falar em intervalinho comercial, tem um recadão pra você aqui da Central Cosméticos. 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
2: Pô, como é que mexe? Ah, esse é o Nando Moreno com o Alemão do Forró aqui na Rádio Nova, né, Chuchu? É. Bom, Chuchu, só lembrar a galera que tá liberadão pra você aqui, o 98454-1735. Bom, se você quiser pedir o som aqui, mandar um alô pra galera, dá uma cornetada também, tá? Ó, o quadro tem alô no Orelhão, tem alô na Rádio Nova, tá liberadão pra você participar comigo aqui, tá, Chuchu? Tem alô no Orelhão, tem alô na Rádio Nova, manda aquele recadão pra gente aqui pro 98454-1735. Tem alô no Orelhão, tem alô na Rádio Nova... E tem Maiara e Maraíza.
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7: Pô, Chuchu, ontem foi dia de eleição, né? Dia de eleição e a bancada da bola não conseguiu eleger a maioria dos ex-jogadores e até treinador, né? Que tentou aí, é um carguinho aí pra senador, pra deputado estadual, federal, mas a maioria recebeu um não da galera.

era das urnas. As eleições de 2026 ontem tiveram resultados distintos para nomes conhecidos do futebol brasileiro, galera. Enquanto o ex-goleiro do Grêmio, Danley, conseguiu...

senador no estado do Tocantins, não foi eleito. Apesar de ter recebido 67 mil votos, não foi eleito senador. O ex-jogador Edmundo, PSDB do Rio de Janeiro, também não foi eleito. Ele foi bem votado, em 35 mil votos, mas não foi eleito. O Danley do PSD do Rio Grande do Sul, esse foi eleito. 105 mil votos aí no Rio Grande do Sul. Lembra do Luiz Fabiano, ídolo do São Paulo? Ele é do PMDB, não foi eleito em São Paulo, teve só 9 mil votos. Deixa eu ver outro aqui do... Lembra do Washington, Coração Valente? Jogou aí no bombou no Fluminense, né? O MDB tentou um cargo em Brasília, também não foi eleito. Teve só 7 mil votos. Deixa eu ver outro aqui, mais conhecido. Deixa eu ver aqui, ó. Goleiro Sérgio, né? Lembra dele do Palmeiras? Solidariedade. Disputou uma vaguinha em São Paulo, também não foi eleito. Teve 9 mil votos. Marcelinho Carioca, ídolo especialmente do Corinthians, né? Ele é do Republicanos. Ele se candidatou por Brasília, pelo Republicanos, também não foi eleito. Ele foi candidatar lá em Brasília, não é a primeira vez que o Marcelinho candidata não, hein? Mas em Brasília ele teve só 2.400 votos, também não foi eleito. O Marcelinho Carioca. Depois eu vou dar uma espiada nas celebridades, nos famosos da TV, da internet, que tentaram também cargos aí, mas ó, falhou. Bom, Chuchu, e a música do Chuchu, hein? Tá todo mundo cantando, ó. Chuchu, ó.

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0: com a música. Essa música é maneira, hein, galera? O nome desse som é Still, a Carol G com Bruno Mars aqui na Rádio Nova. Bonitinha essa música, né? E aí, galera? 984541735. Tem alô no Orelhão, tem alô na Rádio Nova. Manda aquele recadão pra gente aqui, tá, Chuchu? O Felipe do Gás tá na cidade de Lajinha, tá mandando alô pra galera de Lajinha e também mandando alô pra galera do Vascão. Ó o Felipe do Gás. Quarta-feira a seleção volta a jogar, hein, Chuchu? É verdade. Seleção do Vasco. A Ana Clara tá em Pequiá, tá ouvindo a Rádio Nova. Fala, Chuchu, manda alô pra Pequiá. Tamo te ouvindo aqui, ó, Pequiá. Obrigado, Ana Clara, de Pequiá. Manda um alô aqui pra Zé Eugênio, tá em São Pedro do Havaí, tá ligado na Rádio Nova. Valeu, Zé Eugênio! E o Zé Formiga? Oi, Zé Formiga! Zé Formiga tá no bairro Petrina, tá ouvindo a Nova. Zé Formiga! Chuchu!
1: Alô,

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vamos até aí, Chuchu, só pra contrariar, Alexandre Pires, galera, domingo, aqui na Rádio Nova. Ó, tem alô no Orelhão, tem alô na Rádio Nova, tem alô pro Jean. O Jean tá no bairro Bom Jardim. Ô, Jean, obrigado, Jean. O Santana, Zé Santana, tá em Martins Soares, ele é botafoguense. Ele falou assim, aí, Chuchu, manda um alô pra galera aqui de Martins Soares e quarta-feira, hein? Bota, o meu Botafogo com seu Vasco da Gama, Ronaldão. Ô, Zé Santana, de Martins Soares, ó. Apesar do jogo quarta-feira, volta do futebol, até que enfim, né? Ai, ai, ai, né? Apesar de ser no Engenhão, mas me ajuda aí, ô Zé Santana de Martins Soares, vai dar o meu Vascão da Gama. Chamando alô aqui pro Ezequiel. Ezequiel tá no bairro Santana. Oi, Ezequiel. Chuchu!

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0: Legal.
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0: Legal, né, Chuchu? Amor de Jasmin, Guilherme Silva aqui na Rádio Nova. Mandou um alô aqui pro Tiquinho, pra Vanessa. Vanessa e Tiquinho, né? Pô, cantam pra caramba, né? Muito legal, né? Pô, canta pra caramba. Principalmente a Vanessa, né? O Tiquinho mais ali, né? Plom, dom, dom, dom, dom. Pô, esse cara manda legal, hein? E tem mais aqui, o Vanderlan, Vanderlan da Farmácia Simonésia. Solta a voz aqui, o cruzeirense Vanderlan Simonésia.
2: Fala, Chuchu, bom dia. Aqui é o Vanderlan da Farmácia.
0: Boa tarde.
2: Cá do Simonésia, sempre ligado aí na nova, a maior e a melhor.
0: Terra boa.
2: Sempre nas informações, no futebol, na política, no esporte, tudo mais, né? Tempinho bacana aí, segunda-feira boa, prometendo aí uma boa semana, se Deus quiser. Tenhamos muita paz, muito sossego, né? É isso aí. Um abraço a todos os aniversariantes do dia. Um abraço aí pra você, especialmente aí pro Chuchu, tá? E a todos aí da rádio. Falou? Um abraço, tudo de bom pra você, do Vanderlan da Farmácia e a turma da Drogaria Central. Fiquem com Deus e uma boa semana.
0: Alô, Vanderlan. Obrigado aí, Vanderlan. Beijos pra galera de Simonésia. Ó, aqui em Manhuaçu tem um alô pro DJ Leandro. Manda legalzão também, né? Oi, DJ Leandro. Chuchu!

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2: 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Fala aí, Chuchu, ó. Primeiro lugar no Maranhão, nas paradas de sucesso do Maranhão. Sabe qual música? A música do Chuchu, ó. Ó, ó.

Essa música é legal, né, Chuchu? Essa música é legal, né? Telefone sem fio aqui nos 88.3 da Rádio Nova, né, Chuchu? Ó, tem alô no Orelhão, tem alô na Rádio Nova, tem alô pro Passarim, da Marcenaria, Passarim. Olha o Réveillon, hein, Passarim? Passarim, a esposa Natália e o Betão. Ô, Passarim, reserva pra nós lá no Réveillon do Betão, hein, Passarim, da Marcenaria. Aliás, tô esperando aqui o Passarim, o áudio do... O Passarim mandou uma mensagem pra gente aqui no Zap, cantando a música do Chuchu Ronaldão. Ó, tem alô no Orelhão, tem alô na Rádio Nova, tem alô pro Erlei, São João do Manhuaçu, Marão do Forró, Córrego Bicuíba, Taparuba... O Agnaldo Alves, o nosso engenheiro civil, né? Agnaldo Alves, Santo Amaro de Minas. E ainda, Leandro Reis está ouvindo a Rádio Nova em Alto Jequitibá. Cadê o Michel, hein? Michel, do bairro Nossa Senhora Aparecida. Deixa eu ver aqui o Michel. É, manda um alô para nós aí. Estamos aqui na obra. Obra do Paulinho da Sina, Fabrício Carvalho, que é vascaíno, o Carlão Pedreiro e o Rubim Panelão. Panelão do bairro Nossa Senhora Aparecida. O Rubim Boca de Bacia.

0: Rubim caiu na escada e quebrou uma... Acho que amassou uma costela. Valeu, Michel. Beijos pra galera do bairro Nossa Senhora Aparecida. Ó, depois do intervalo, já já pra você tem... João Gustavo e Murilo com grelo, postinho de gasolina. Ó, ó, ó, ó, ó.
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0: Já já, tá, Chuchu? Postinho de gasolina aqui na Nova, ó, ó.
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0: 2 horas.
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0: Pô, até aí, Xuxu. Pô, essa música tá todo mundo cantando, né, Xuxu? É o Geninho com a Mariana Fagundes, né? Peão todo tatuado, Zé Neto Cristiano, cadeira cativa. João Gustavo, galera. João Gustavo e Murilo com Grelo, postinho de telefone, ó. Galera, tem um quadro maneiro aqui na Rádio Nova. Tem um quadro maneiro aqui na Rádio Nova, que é o Orelhão Toca Duas. A galera pode pedir no Orelhão da Nova, de segunda a sábado, sempre a partir das 11 da manhã. Legal, né? Bom, você pode pedir para a Rádio Nova mandar duas músicas na sequência musical, na playlist musical da Nova, com seu artista preferido, Xuxu. Tem uma galera pedindo o Duzão, galera. Duzão do Menos é Mais, né? Menos é Mais.
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0: Do Até aí, Chuchu. O Orelhão tocou duas com menos e mais aqui na Rádio Nova. Manda áudio e... do pecado, né? Menos é mais aqui no Orelhão Toca Duas. Manda pra gente aqui, Chuchu, pra Rádio Nova, 984-54-1735. Manda pra gente aqui o seu Orelhão Toca Duas.
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0: Até, Chuchu, Gustavo Lima aqui na Rádio Nova. Gustavo Lima, Chuchu. Bom, aqui Rádio Nova. Galera, dá uma moral pra gente aí no Instagram, tá? @novafm88. Você nos quatro cantos da região, segue a gente aí no Instagram, tá? Agora, galera, muitos artistas se candidataram a deputado ou estadual, federal, né? Mas um monte aí não conseguiu se eleger, hein? Dentre os artistas que conseguiram se eleger, a Tami Miranda, filha da Gretchen. Ela sai de vereadora para deputada estadual na cidade de São Paulo, né? Agora, por outro lado, Raquel Sherazade, Datena. Olha o Datena. Apesar que o Datena teve quase 60 mil votos, hein? Não foi eleito, hein? Geraldo Luiz, Silvia Bravanel, que é filha do saudoso Silvio Santos, uma das donas do SBT, também não conseguiu se eleger. Manel Gomes, é o homem do Caneta Azul, também não conseguiu eleger, não, deputado não, nem o Siqueira Júnior, hein? Xaropim do Ratinho não se elegeu. O Marquito tá também dodói, né? Tentou aí, mas também não conseguiu se eleger, não, né? Deputado federal. Agora no mundo, na bancada da bola, galera, no Rio de Janeiro, o ex-presidente do Flamengo, Eduardo Bandeira de Mello, não conseguiu se reeleger deputado federal. E o Marcos Braz, que foi chefão aí do Flamengo uns anos atrás, aí também não conseguiu se eleger. Ele e Edmundo estavam no mesmo partido no Rio de Janeiro, mas não conseguiram no PSDB, não conseguiram se eleger deputado federal, não, né? Da bancada da bola. Tá bom, né? Vira que segue. Tenta na próxima vez aí, né? Bom, Chuchu, vou girar a roleta. Depois do intervalo vai rolar um som maneiro pra você do Pericão, do Péricles, aqui na Nova.
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1: Bom, galera, é o seguinte, ó, tá acabando o Orelhão da Nova, Chuchu, tá acabando o Orelhão da Nova, mas daqui um pouquinho rola o Popline, galera, muita coisa legal pra você também, tá? Muita música boa e os quadros maneiros pra você também interagir aqui no Popline da Nova, tá, Chuchu? Até às 6 horas da noite. Boa segunda-feira pra você, pra sua família, mais uma vez, brigadão aí pelo seu carinho, pela sua audiência e pela sua participação com o Ronaldão Chuchu aqui na Rádio Nova. Quem ouve, sabe o que quer. Valeu, Chuchu! Tchau!

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5: Tá começando o nosso programa Pop Live na Rádio Nova FM nesta segunda-feira. Início de semana, hoje, dia 5 de outubro. Como é que foi o seu final de semana? Tudo bem? Tudo certo? Ótima tarde pra você em casa, no trabalho, onde você estiver. É um prazer estar junto com você nesta segunda-feira. Para você, eu desejo uma semana maravilhosa. Obrigado pelo seu carinho, pela companhia. E aqui no Popline você fica bem informado, a gente bate um papo legal, você pede o seu som preferido e faz parte da nossa programação aqui na Melhor Sintonia. Então bora aumentar o volume que está apenas começando o Popline aqui na Nova. E aí, já tô por aqui na Rádio Nova. É aqui na Melhor Sintonia. Vem comigo na Melhor Sintonia. Bora começar bem o Popline na Rádio Nova, Eduardo Costa. Imagina eu. Ótima tarde pra você, ligado aqui na Melhor Sintonia.

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1: 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Com você aqui na Rádio 9 FM neste início de semana, segunda-feira. Para você que está trabalhando neste momento, obrigado pelo seu carinho, pela sua companhia aqui na nossa programação, através do radinho convencional, através também do site 889fm.com.br, site que está de cara nova, né? Tá, ficou bonito, é? Dá uma conferida lá, ó. Dá uma conferida que ficou legal, hein? Tem também o nosso aplicativo. Se você ainda não tem o aplicativo da Nova, aproveite para você baixar e ouvir em qualquer parte do planeta. E através do nosso WhatsApp, já teremos o seu recado aqui no Popline, na Rádio 9 FM, você participando, você se interagindo, e vamos juntos, animando e agitando a sua tarde de segunda-feira. Para você que está aí neste momento trabalhando, tá aí, ó, a galera do agro, um abraço para vocês, boa tarde, obrigado pelo carinho. A galera das obras também, conectados aqui através do radinho convencional, obrigado pelo carinho. Você que está aí neste momento, está nas lanchonetes, está no supermercado, está aí, ó, no comércio local aqui de Manhuaçu, das cidades vizinhas também. Um abraço carinhoso para você, bom saber que você está ligado, está curtindo a Rádio Nova. Oi.

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1: Para você ligado agora, é hora do nosso Giro Esportivo na Rádio Nova FM. É hora de dar aquela vasculhada no mundo do esporte. Você confere comigo os principais destaques. Olha só, a Justiça do Rio nega liminar para

Vasco usar o Maracanã contra o Boca. É isso mesmo. É, meu amigo, a Justiça do Rio de Janeiro negou hoje uma liminar tentada pelo Vasco para conseguir jogar contra o Boca. Contra o Boca Juniors aí pela Sul-Americana no Maracanã. A manifestação aconteceu em um processo aberto pelo Vasco contra a administração do estádio, a Fla-Flu Serviços, e tinha sido suspenso na semana passada. Hoje, inclusive, expira aí o

0: Santos, Laia Franco, disse que há uma divergência técnica entre as partes e a justiça não tem, no estágio atual do processo, elementos suficientes para tomar uma decisão em caráter liminar. Você bem informado aqui no Giro Esportivo da Rádio Nova.
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0: E aqui o clima é diferenciado. Música, alegria na sua programação e a sua companhia, ele, Gleiser Sérgio, aqui na Rádio Nova.
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0: Só as queridinhas da nossa programação e o clima por aí, como é que tá, hein? Manhuaçu, neste momento, a temperatura 26 graus. Umidade relativa do ar, 62%. Tempo nublado, a mínima prevista para hoje, 18 graus. Aqui você fica bem informado no nosso bate-papo da Rádio Nova. Já já tem o seu recado aqui através do nosso WhatsApp da Nova FM. 339-8454-5454.

0: 17h35 para você participar, pedir o seu som preferido e fazer parte da nossa programação aqui na Rádio Nova. Com certeza, é um prazer ter você aqui na melhor sintonia.
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3: A primavera é uma estação linda e cheia de vida, mas também pode trazer alguns desafios em termos de cuidados pessoais e bem-estar. Aqui estão algumas dicas. Pratique exercícios ao ar livre. A primavera é uma ótima época para se exercitar ao ar livre. Aproveite o clima agradável e faça caminhadas, corridas, passeios de bicicleta ou pratique esportes ao ar livre. Isso ajudará a manter-se ativo e desfrutar dos benefícios da natureza.
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1: 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Uma perseguição policial terminou em acidente no centro de Brejetuba, na região serrana do Espírito Santo, na manhã do último domingo, dia 4. Durante a ocorrência, uma viatura da Polícia Civil atingiu um carro ao fazer uma manobra para evitar atingir uma motocicleta com dois ocupantes. O condutor da moto foi detido e o passageiro ficou ferido e precisou ser socorrido. Segundo a Polícia Civil, policiais estavam em frente à delegacia do município quando viram dois homens na moto sem capacete, fazendo manobras perigosas e proferindo xingamentos. A equipe começou a seguir os suspeitos e pediu apoio da Polícia Militar. Ainda de acordo com a corporação, o motociclista perdeu o controle do veículo em uma curva. Na sequência, a viatura atingiu um automóvel durante uma manobra para evitar atingir os ocupantes da moto. Os policiais e o condutor da motocicleta não tiveram ferimentos graves, já o passageiro sofreu lesões e foi socorrido. Durante a ocorrência, os agentes também constataram que a moto apresentava sinais identificadores adulterados. O condutor foi detido e levado à Delegacia Regional de Venda Nova do Imigrante. Para maiores informações, é só você acessar tribunadoleste.com.br.
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0: E aqui no Popline, através do nosso WhatsApp, a sua participação pelo 33984541735 para você participar aqui na Nova.
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0: Um abraço carinhoso na programação aqui na Melhor Sintonia. Quem tá aqui sempre conectado, a Ironete. Abraço para você, Ironete. Boa tarde. Tem áudio também, então fala com ele, Gleiser Sérgio, aqui na Rádio Nova. Boa tarde.
2: Johnny Clayton.
0: Ô, Johnny Clayton, fala comigo.
2: Pra nós aí, ó. Playboy de chapéu.
0: Aí, ó, curtimos ela agora.
2: Ofereço pro Said. Nós estamos aqui na obra, aqui, trabalhando aqui, ó.
0: Certo.
2: E pra quem estiver ouvindo, pra todos os ouvintes.
0: Um abraço pra vocês aí.
2: Toda a cidade.
0: Obrigado pra galera das obras aí, todo mundo ligado, curtindo a Rádio Nova, obrigado pelo carinho, pela companhia, através do nosso WhatsApp, o nosso bate-papo aqui na nossa programação. Eita, chegando mais um som top pra você.
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0: Bora dar aquela vasculhada no mundo dos famosos, é, com polêmica. Polêmica, meu amigo. Pois é, após polêmica na Record, Carol Lecker desiste da TV e volta para a Espanha. Você ficou sabendo dessa polêmica? Se você não ficou sabendo, né, então eu vou contar para você aqui. Pois é, a Carol Lecker, ela decidiu deixar a televisão e retornar para a Espanha, onde vive com o marido. A apresentadora comunicou à Record que não pretende mais continuar na emissora e informou por e-mail que está desistindo da carreira na televisão. Segundo a apuração exclusiva aí do portal Léo Dias, pois é, a Carol chegou a receber da Record aí a possibilidade de participar do Link Podcast ao lado de Dudu Camargo, mas recusou a proposta. Depois disso, comunicou oficialmente à emissora que não queria permanecer na casa. Pois é, meu amigo. E essa situação aí, ela, depois de toda essa polêmica, ela resolveu voltar, né, para a Europa. Já está lá no país europeu. E a assessoria de Carol, questionada sobre o paradeiro, não informou em qual cidade que ela está vivendo, né? E aí, meu amigo, o perfil dela no Instagram foi reativado, né? Ela passou um período aí com o perfil do Instagram desativado. Depois dessa polêmica, essa saída acontece depois de Carol se envolver numa forte polêmica. E agora eu conto pra você qual foi essa polêmica aí, hein? Durante a cabine descompressão, após a eliminação de Adriana Ribeiro de A Fazenda 18, ela contou ao vivo a cantora sobre a morte do cantor Rick Solo, amigo da ex-peoa. A revelação pegou aí Adriana e Cristina Rocha de surpresa e provocou uma onda de críticas nas redes sociais. Cristina Rocha chegou a pedir desculpas a Adriana, afirmando que não sabia que o assunto seria abordado naquele momento. A apresentadora disse ter sido pega de surpresa pela revelação. A assessora de Cristina Rocha também negou que ela tenha pedido para não voltar a trabalhar ao lado de Carol. Carol, por sua vez, afirmou que Dudu Camargo havia influenciado a decisão de abordar a morte de Rick durante a transmissão. A repercussão do episódio fez com que ela desativasse temporariamente o Instagram. Antes da Record, Carol havia deixado o SBT após 6 meses no Fofocalizando. Na ocasião, a apresentadora alegou que não conseguia se sustentar com o salário recebido na emissora. Pouco depois, foi contratada pela Record para atuar na cobertura de A Fazenda 18. Que polêmica, hein? Que situação complicada. Então, agora aí, a desistência de Carol Lecker, que estava aí, né, na cobertura, nos bastidores de A Fazenda 18. Uma situação complicada, delicada, e agora ela acabou decidindo não continuar na TV depois deste episódio polêmico, hein? Polêmico.

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1: João Neto Frederico, Mariana Fagundes.
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1: Vamos cantar então pra melhorar?
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0: Miguel.
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2: Bora conferir o recado da galera aqui no Popline da Rádio 9 FM através do nosso WhatsApp, você participando. Quem tá aqui ligado, tá conectado, tá lá no estado de São Paulo, né? Tá lá em São Manuel. É o nosso amigo Júlio César, que não perde a nossa programação. Ô Júlio, um abraço pra você, uma ótima semana e obrigado pela companhia aqui na Nova.
3: Oi, boa tarde!
2: A Rose também tá ligada, acabou de chegar em casa, tá de boa, tá dando aquela organizada em casa, né, Rose? Abraço pra você e obrigado pela companhia, tá aqui ligada, tá em sintonia, tá curtindo a Rádio Nova, obrigado pelo carinho, Rose. Quem tá aqui também mandando recado, tem áudio, então fala com ele, Gleiser.
4: Boa tarde, Gleiser, meu tarde. Amigo do coração, ô voz de trovão aqui, o Vieirinho.
2: Ô, Vieirinho.
4: Obrigado, que abraço
2: a fala você, aí.
4: A toda a sua equipe de trabalho, a todos os manhãsuenses da região.
2: Maravilha.
4: Uma feliz tarde de segunda-feira. Eu estou na estrada, sofrendo, moleque.
2: Tá sofrendo?
4: Tá doido, macho. Se der um debinho, toca aquela música Cowboy das Estradas, meu irmão. Vieirinha tá na sofrência. Você tá doido, macho. Fica com Deus.
2: Valeu, Vieirinha. Abraço pra você. Uma ótima semana também. Obrigado pelo carinho, pela companhia aqui na nossa programação. E através do nosso WhatsApp, você pede o seu som preferido. Faz parte da nossa programação aqui no Popline, na Rádio Nova. Então, manda aqui o seu recado, que eu quero você aqui participando e se interagindo aqui na nossa programação, aqui na melhor sintonia. Bom demais ter você conectado aqui na Rádio Nova e por aqui a música não para.

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1: 5 horas.
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0: Pois é, aqui no Popline vamos selecionando para você as queridinhas da nossa programação nesta segunda-feira, 5 de outubro. Para você que tá indo embora para casa, já encerrou o dia produtivo aí de trabalho? Pois é, bom retorno para você. Obrigado pela companhia aqui na Nova. É bom demais ter você aqui conectado em sintonia com a nossa programação. Você que está no trânsito neste momento, está sintonizado pelo radinho do seu carro aí. Obrigado pela sua carona, pela sua companhia aqui comigo.
1: Eli Glazer Sérgio.
0: Bora com mais uma sequência para você na melhor sintonia.

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1: Sérgio. Obrigado você pelo carinho, pela companhia. Tá chegando a última sequência do Popline de hoje. Daqui a pouco, 6 em ponto, tem a hora do Ângelus com a apresentação do Padre Carlos Altoé e Luiz Nascimento. É um momento especial de oração e reflexão. E na sequência tem o Vibe da Nova. Você, claro, é convidado especial a participar, a se interagir e fazer parte dessa programação especial feita com muito carinho para você. E nós teremos encontro marcado amanhã, se assim o bom Deus nos permitir, é claro, depois do Orelhão da Nova, 3 da tarde. Eu espero você aqui na Rádio Nova. Um abraço carinhoso, uma ótima noite, bom descanso, excelente semana para você. Até amanhã. Música.

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3: Boa noite, meu amigo, boa noite, meu irmão. Alegria, paz, bênçãos de Deus na sua vida. Agradeçamos a Deus o dia, os trabalhos. Agradeçamos a Deus a presença e a força, a luz e a graça derramada em nossos corações. Que Deus abençoe nossas famílias e nossos lares. Chegando ao final de mais um dia, início da noite, agradeçamos a Deus pelo seu amor infinito derramado em nossas vidas. A partir do trabalho, rezemos pelos doentes, enfermos, famílias enlutadas, idosos. Agradeçamos a Deus as nossas famílias e nossos lares. O anjo do Senhor anunciou a Maria, e ela concebeu do Espírito Santo. Ave Maria, cheia de graça, o Senhor é convosco, bendita sois vós entre as mulheres, bendito é o fruto de vosso ventre, Jesus. Santa Maria, Mãe de Deus, rogai por nós, pecadores, agora e na hora de nossa morte. Amém. Eis aqui a serva do Senhor, faça-se em mim segundo a vossa palavra. Ave Maria, cheia de graça, o Senhor é convosco. Bendita sois vós entre as mulheres, bendito é o fruto de vosso ventre, Jesus. Santa Maria, Mãe de Deus, rogai por nós, pecadores, agora e na hora de nossa morte. Amém. E o Verbo se fez carne e habitou entre nós. Ave Maria, cheia de graça, o Senhor é convosco. Bendita sois vós entre as mulheres, bendito é o fruto de vosso ventre, Jesus. Santa Maria, Mãe de Deus, rogai por nós, pecadores, agora e na hora de nossa morte. Amém. Rogai por nós, Santa Mãe de Deus, para que sejamos dignos das promessas de Cristo. Oremos. Infundi, Senhor, a vossa graça em nossos corações, para que, conhecendo pela anunciação do anjo a encarnação de Jesus Cristo, vosso Filho, cheguemos por sua paixão e cruz à glória da ressurreição. Ó nosso Senhor Jesus Cristo, vosso Filho, que é Deus, na unidade do Espírito Santo. Amém. Glória ao Pai, ao Filho e ao Espírito Santo, como era no princípio, agora e sempre. Amém. As almas dos fiéis, pela misericórdia de Deus, descansem em paz. Amém. Anjo de Deus, que por divina piedade sois minha guarda e proteção, iluminai-me, guardai-me, dirigi-me, governai-me. Amém.

Boa noite, queridos ouvintes da Rádio Manhuaçu, da Rádio Nova. Estamos de volta com mais reflexões sobre Maria Santíssima, nossa querida e amada mãe. Maria Santíssima, mãe, mulher em missão. Faça-se em mim segundo a tua palavra. Nós estamos vivendo já o mês missionário, que é o mês de outubro. E aquele sim pronunciado a Deus de todo o coração fez com que Maria se tornasse missionária. E esse sim pronunciado a Deus de todo o coração da nossa parte também faz com que a gente se torne missionário. Por sinal, quando somos batizados, nós passamos aí pelo batismo em nome do Pai, do Filho e do Espírito Santo, nós passamos a ser, né, com a graça de Deus, sacerdote, profeta e rei e missionários. É, a missão

0: a partir do nosso batismo, né? E a gente vai crescendo, não só na estatura, mas também crescendo na espiritualidade e na fé, e dessa forma vamos nos tornando cada vez missionários. Quem responde ao amor infinito de Deus não tem como não ir, não estar em saída. Ir para a missão, ser missionário, ser missionária, é estar sempre a caminho, sem descanso, né, para proclamar as palavras que não passam, que é a palavra de Deus, a verdadeira palavra, aquela palavra que é a que nos motiva, é aquela que nos conduz, ela que nos faz realmente caminhar. O tempo é breve e é urgente o apelo do Evangelho, como está em Mateus capítulo 28, versículo 19. Ide, portanto, e fazei que todas as nações se tornem discípulos, batizando-as em nome do Pai, do Filho e do Espírito Santo. Então, cada um de nós, na vocação que recebemos, no sim que nós falamos para Deus, somos convidados a desempenhar a missão para a qual fomos chamados. Afinal, com o nosso sim a Deus, como Maria deu o seu sim a Deus e se tornou missionária, somos todos convocados a sermos automaticamente missionários e missionárias. E Maria Santíssima vai nos ajudar. Nós não estamos sozinhos nessa. Ela está com a gente. Maria Santíssima, querida e amada Mãe, rogai por todos nós. Voltaremos amanhã, nesse mesmo horário, aqui na Rádio Mãe Uaçu e na Rádio Nova. Fiquem todos com Deus e até lá.
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7: E aí, pessoal, tudo certinho? Ótima noite pra você. Eu tô chegando por aqui, aumenta o volume.
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7: Opa, e aí, ótima noite pra você que tá na sintonia. Segunda-feira, segundona boa, hein, pessoal? 5 de outubro, o ano é 2026. E pra você que tá na sintonia, aquele abraço carinhoso pra você. Tô chegando por aqui pra gente fazer aquela festa, aquela resenha na sua segunda-feira, em plena noite de segunda, hein? Tá começando mais um Vibe da Nova, mais um programão.
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7: Eu sou o Rafinha, a partir de agora, só as melhores músicas pra você. Quer interagir? É fácil demais, é molezinha? 33 984 54 17 35. É o zap zap da 9FM pra você, ó, sentar o dedo aí, descolar aquele sucesso bacana que você tá afim de curtir, né? Pra você que tá em casa, no trabalho, pra você que tá no trânsito, muito obrigado aí pela audiência, a sua companhia pra mim, ó, é sensacional. Top demais, hein, pessoal?
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7: Aumenta o volume. Já começou o Vibe da Nova. Ao som de Luca e Luísa Martins. Popurri legal, hein?
10: Devagar.

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1: Vou falar pra você, Pandinha. Quando eu era criança, eu tinha um medo de bebum.
2: Eu também.
1: Mas agora eu vi que a gente não faz mal pra ninguém.
2: A gente é bonzinho é até bonzinho demais.
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0: Os Bemuns.
1: Fazer o quê?
0: Com muito orgulho.
1: Faz parte com muito orgulho. 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
0: Exatamente. Curiosa, Mariano.
1: Lá no

0: Pebbles.
1: Obrigado!
2: Valeu, Pandinha.
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Legal, tem o som do Rincon, mas Ana Castela e o DJ Voz, né? Não é pressa, é pressão. Isso não é pressa, é pressão. Rápido intervalo, segura aí, eu volto já.

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Deixa eu mandar um beijão pra minha amiga Cíntia, tá ligadinha com a gente lá no São João do Maiuaçu, Córrego Jatobá. Beijo pra você, tá bom, Cíntia? Tudo de bom aí, viu, menina? Ela tá a fim de curtir o som do Fernando e Sorocaba, tá mandando aquele alô aí pra sua priminha, a Sofia, que tá fazendo aniversário hoje, né? Dia 5. Beleza, parabéns aí pra Sofia. Completando aí 14 anos. Muito bem. Parabéns aí pra Sofia. Meu amigo Júlio César Bueno tá sintonizado com a gente lá em São Manuel, São Paulo. Abração aí, tá bom, Júlio César? Gente boa, esse camarada tá sempre curtindo a gente. Muito obrigado aí pela companhia. Uma ótima semana. Destiny Lynch!

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5: Muito bem, deixa eu mandar um beijão aqui pra Maria Clara de Maiuaçu, tá ligadinha na Nova FM, pediu aqui o som do cantor João, né? Beleza. Tá dedicando aí pra sua mãe, que é fã da Nova FM. Abração pra sua mãe aí, tá bom, Maria Clara? Um beijo pras duas, curtindo a Nova FM. Manda um beijão aqui pra Renatinha, tá ligadinha com a gente lá na cidade de Simonésia. Abração pra galera de Simonésia.

0: Tá aí, pediu música de Bruno e Barreto. Perigosa. Tá bom, vai curtir aí na sequência. Abração, tá bom? Renatinha, beijo. Muito obrigado pela sintonia aí, viu? Galera de Simonésia sempre curtindo a gente.
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Muito bem, deixa eu mandar um beijão aqui pra Andressa Vitória, lá da cidade de Reduto. Tá ligadinha, né, Andressa? Um beijo pra você, muito obrigado pela sua sintonia todas as noites aqui no Vibe da Nova. E é claro que ela vai curtir música bonita aqui na programação, né? O som da Paulinha Fernandes, Sutilmente. Vai curtir agora aqui no Vibe da Nova. Abração aqui pro meu amigo...

Marcelão, São João do Maiuaçu, tá curtindo a programação, pediu o som de Biquíni Cavadão. Tá bom, vai curtir na sequência. Gente boa, Marcelão, São João do Maiuaçu, curtindo a gente, curtindo aqui o Vibe da Nova.

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5: Muito bem, de volta por aqui. Tem participação, minha amiga, Dona Margarete, está ligadinha com a gente lá na região metropolitana de Belo Horizonte. Fala comigo aí, Dona Margarete, boa noite.
7: Passamos o Muro do Marajó primeiro.
5: Certo.
7: Quero dizer para você, Poés Pereira, Maria Paixão, Maria Márcia, Denise Lima, Flávio Guarani, Ivone Foraí, Ana Maria.
5: Certo.
7: Zezinho Cavalinho. Enfim, para todos os ouvintes, tá bom?
5: Tá,
7: fique
5: beleza.
7: Com Deus, que Deus te abençoe. Tá com saudade de você, tá?
5: Então tá joia, valeu. É, pois é, o sabadão não tava aqui, né? Abraço, Dona Margarete, muito obrigado aí pela sintonia. Quem mais está curtindo aqui o programa? Ah, minha amiga Fatinha. Oi, Fatinha, boa noite, minha amiga. Fala comigo aí.
8: Oi, Rafinha.
5: Tudo bem, né?
8: Boa noite, querido.
5: Noite. E aí? O que você tá fazendo, menina? Fala comigo.
8: Tudo bem com você?
5: Tudo bom. E tu?
8: Aqui no Santos, estamos acabando de

0: jantar uma saladinha, uma carninha.
1: Aí sim.
0: E vamos que vamos, agora vamos fechar o sofá.
1: Eita, Patinha. Então tá bom.
0: Bom trabalho pra você.
1: Valeu, querida. Beijo, muito obrigado pela sintonia, tá? Ai, ai, ai, quem mais tá curtindo? Ah, ela, né? Tá ligadinha, curtindo a nova. Claudineia Rodrigues, tá ligadinha, curtindo lá em Reduto. Beijo pra você, tá bom, Claudineia? Tudo de bom aí pra você, uma ótima semana, viu, menina?
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0: Legal, tá aí o som da Ivete Sangalo, Vampirinha. Deixa eu mandar um beijão aqui pra Rose Antunes, a Gilza, curtindo o Vibe da Nova. E a minha amiga Sandra Batista também.
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0: Agora 8h27, Country Beat na programação.
3: É o Country Beat e o Falcão.

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1: Legal, tem o som da Simone Mendes, Eu Meti, agora 8h37.
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0: Muito bem, tem participação chegando por aqui. Minha amiga Ivone tá ligadinha curtindo a Nova FM, né? Ivone, Jaguaraí. Um abração pra galera de Jaguaraí curtindo a Nova FM. Fala comigo, Ivone.
1: Oi, Rafael. Boa noite. Tudo bem?
0: Aqui, Ivone, tudo bem. Jaguaraí. Fala comigo.
1: Vou pedir a música hoje. Nando Moreno, Rio Negro, Solimões.
0: Certo.
1: Oferecer pros meus filhos, Lucineia, Demi, Cristiano, Carlos Alberto.
0: Uhum.
1: Meu sobrinho, Cássio Reduto, meu sobrinho, Bibi.
0: Certo.
1: E para Jandira Gomes, Denise de Lima, Dona Margarete, para você, obrigado.
0: Então tá, beleza. Valeu, Ivone, beijão.

Maravilha, maravilha. Jota Quest, Negra Lee, Tim Maia. Descobridor dos Sete Mares. Fechando o nosso vibe dessa segundona, hein? Que vibe, hein?

0: Top, top. E aí, gostaram do programa de hoje? Eu adorei, adorei a sua participação. Tô fazendo um coraçãozinho pra você. Te quero na minha terça-feira, tá bom? É, pois é. Logo depois da Hora do Ângelus com o nosso querido Padre Carlos Altuer e Luiz Nascimento, é claro que eu te vejo aqui na Nova FM, a queridinha da região, tá? Vem aí a Voz do Brasil e amanhã você tem um encontro comigo aqui na Nova FM 88.3. Você de Maiuaçu e região, valeu, valeu. Muito obrigado pela sua companhia. Valeu, pessoal. Beijo, um cheiro e até amanhã.
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4: 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A primavera é uma ótima época para se exercitar ao ar livre. 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Isso ajudará a manter-se ativo e desfrutar dos benefícios da natureza.

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3: Está no ar a Voz do Brasil. As notícias do governo federal que movimentaram o país no dia de hoje.
4: Olá, boa noite.
5: Boa noite para você que nos acompanha em todo o país.
4: Segunda-feira, 5 de outubro de 2026.
5: Vamos aos destaques do dia.
4: Mais de 125 milhões de brasileiros foram às urnas neste domingo para o primeiro turno das eleições.
5: E forças de segurança pública fazem balanço das operações para combater crimes eleitorais. Gabriela Noronha.
6: De acordo com a Polícia Federal, foram apreendidos 2 milhões e 850 mil reais durante a atuação no primeiro turno das eleições.
4: Fim das bets.
5: Sites e aplicativos de apostas deixam de operar no país nesta terça-feira.
4: E prazo para resgatar saldo em plataformas termina hoje. Graziela Mendonça.
6: São mais de 1 bilhão e 300 milhões de reais que ainda aguardam resgate nos sites e aplicativos de bets.
5: Outubro Rosa.
4: Mês de falar sobre cuidados com a saúde da mulher e prevenção ao câncer de mama.
5: Saiba como identificar sinais de alerta e onde começar, onde encontrar assistência especializada pelo SUS. Cleide Lopes.
7: O INCA estima 78 mil novos casos de câncer de mama no ano até 2029.
4: Hoje na apresentação da Voz do Brasil, Luciano Seixas e Mariana Jungmann.
5: Acompanha